0: motoristas de aplicativos.
1: O governo lança o novo Move Entregadores e Moto App para financiamento de bicicletas elétricas, ciclomotores, motonetas e motos flex e elétricas produzidas no país.
0: Presidente Lula destaca que trabalhadores vão ter garantia do governo para conseguir juros menores.
2: O governo está assumindo o fundo garantidor para que ninguém deixe de emprestar dinheiro para vocês comprar moto por falta de garantia. O governo é a garantia de vocês.
1: Você vai ouvir também habitação.
0: 85 mil moradias serão construídas por meio do Minha Casa Minha Vida. 50 mil delas na modalidade rural do programa.
1: O governo federal prevê investimento total de 10 bilhões de reais nesta nova seleção habitacional.
0: E vamos falar também da transferência de imóveis federais para municípios regularizarem casas nas periferias.
1: Para acomodarem famílias em prédios que estão ociosos nas cidades.
0: É o programa Imóvel da Gente, tema da nossa entrevista com a secretária de Patrimônio da União, Carolina Stuck.
1: Hoje, na apresentação da Voz do Brasil, eu, Mariana Jungmann e Luciano Seixas.
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1: Foi lançada hoje uma nova vertente do programa Move Brasil, agora para ajudar entregadores de aplicativos na entrega e transporte de passageiros.
0: Eles vão poder financiar motos e outros veículos semelhantes para trabalhar com total garantia do governo.
3: O programa Move Brasil, Entregadores e Moto App é voltado para motociclistas ou ciclistas que trabalham com entregas de mercadorias, transporte de passageiros ou de cargas. Com a linha de crédito, eles vão poder financiar veículos como bicicletas elétricas, ciclomotores, motonetas e motos flex e elétricas produzidos no país. O presidente Lula comentou que a nova linha de crédito dá autonomia aos entregadores, que terão total garantia do governo para conseguir o financiamento.
2: O que é que nós fizemos de novidade? O governo está assumindo o fundo garantidor para que ninguém deixe de emprestar dinheiro para vocês comprar moto por falta de garantia. O governo é a garantia de vocês. Vocês não estão apenas conquistando o direito de ter uma moto. O que a gente tem que ter é o seguinte: a gente está deixando de pagar um aluguel para a gente comprar um patrimônio.
3: Será possível financiar um veículo por beneficiário e os trabalhadores terão 2 meses para começar a pagar, com prazo de financiamento de até 48 meses. E as montadoras poderão oferecer descontos para a compra. As taxas de juros são de 12% ao ano para os homens e 11,5% para as mulheres. Se o trabalhador financiar R$ 21.000 para comprar sua moto, por exemplo, a parcela ficará em cerca de R$ 552. Para o coordenador da Aliança Nacional dos Entregadores por Aplicativo, Nicolas Souza, poder financiar um veículo vai trazer segurança aos trabalhadores.
4: A gente vai poder trocar de moto com mais facilidade, a gente vai poder conseguir comprar a bike elétrica, principalmente os irmãos que entregam de bike aí e que têm poucas condições hoje de trabalhar com saúde, com segurança, pedalando morro acima, né?
3: Podem solicitar o financiamento ciclistas e motociclistas cadastrados como entregadores em aplicativos há pelo menos 6 meses e que tenham realizado no mínimo 100 corridas. E ainda entregadores com carteira assinada que atuem há pelo menos 6 meses na mesma empresa. O ministro do Desenvolvimento, Indústria, Comércio e Serviços, Márcio Elias Rosa, comentou o alcance do programa.
5: Se nós contarmos todos, os seletistas, os de plataforma, nós vamos alcançar 1 milhão de colegas, aí, de companheiros e de companheiras. Todos os dias rodam as ruas de todas as cidades, pequenas e grandes cidades, levando remédio, comida, documento. E essas pessoas que trabalham tanto dia após dia são absolutamente essenciais.
3: A adesão ao Move será pelo site gov.br/movebrasil. Após o cadastro, o trabalhador será informado se atende às condições e a partir de 13 de julho poderá procurar a Caixa, o Banco do Brasil ou instituições financeiras habilitadas para a contratação do financiamento. Reportagem Márcia Fernandes.
1: Moradias para quem vive no campo, em comunidades rurais e quilombolas.
0: O governo do Brasil anunciou a contratação de 85 mil moradias pelo programa Minha Casa Minha Vida.
1: Também foi contemplada a modalidade de construção por meio de entidades, como associações e cooperativas.
6: Um total de 85 mil moradias serão construídas por meio do Minha Casa Minha Vida. Destas, 50 mil unidades serão destinadas à modalidade rural do Programa Habitacional do Governo. Atualmente, a iniciativa contempla famílias com renda bruta anual de até 50 mil reais. Entre os beneficiários estão agricultores familiares e integrantes de comunidades quilombolas rurais. Para Vânia Marques, presidente da Confederação Nacional dos Trabalhadores Rurais e Agricultores Familiares, as novas moradias representam reconhecimento para o povo do campo.
7: Garantir moradia digna para as famílias do campo é reconhecer a contribuição para o país e afirmar que ninguém pode ser deixado para trás.
6: Outras 35 mil moradias vão atender a beneficiários do Minha Casa Minha Vida, a entidade, em 218 municípios brasileiros. Esta linha do programa federal é voltada para famílias de baixa renda organizadas por entidades privadas sem fins lucrativos que, em alguns casos, também auxiliam na execução das obras e no suporte técnico dos projetos. O presidente Lula garantiu que mais recursos podem ser liberados para esse tipo de parceria.
8: A única coisa que vocês precisam é que a gente tenha confiança em vocês e respeito que vocês darão conta do recado. Portanto, se preparem, porque quanto mais casa vocês fizerem, quanto melhor for a qualidade da casa que vocês fizerem, mais vocês vão ter direito de ter mais casa para fazer.
6: O ministro das Cidades, Vladimir Lima, reforçou que as duas modalidades do programa Minha Casa Minha Vida, Entidades e Rural, são importantes porque a participação da população é protagonista na solução de problemas habitacionais.
9: Somente por intermédio dessas entidades conseguimos chegar na zona rural e oferecer moradia digna aos brasileiros do campo. São empreendimentos que de fato vão transformar a vida das famílias e dar dignidade para as famílias aí que esperam tanto tempo por uma casa para morar.
6: O governo do Brasil prevê investimento total de 10 bilhões de reais nesta nova seleção habitacional. Os recursos serão liberados através do Fundo de Desenvolvimento Social. O governo do Brasil também anunciou a liberação de 1 bilhão de reais em crédito e instalação, que é destinado à construção e reforma de casas para famílias assentadas e comunidades quilombolas, que fazem parte do Programa Nacional de Reforma Agrária. Reportagem Gabriela Noronha.
0: De um lado, imóveis ociosos da União, como prédios públicos em regiões centrais das grandes cidades, ou áreas que já foram rurais e hoje viraram a casa de muita gente nas periferias pelo país.
1: De outro lado, famílias que precisam dos títulos de propriedade das suas casas ou de um apartamento para morar. Prefeituras que precisam de espaço para equipamentos públicos.
0: Para fazer esses dois universos se encontrarem, o governo do Brasil criou o programa Imóvel da Gente.
1: Mais cedo, nós conversamos com a secretária de Patrimônio da União, Carolina Stuck, sobre esse trabalho. Acompanhe a entrevista. Secretária Carolina Stuck, muito boa noite. Vamos começar falando do programa Imóvel da Gente. Ele tem feito, né, uma transferência dos imóveis ociosos do governo federal para fins sociais, como habitação, por exemplo. A senhora pode explicar melhor para a gente como é que funciona o programa e para que outros fins os imóveis podem ser destinados?
10: Boa noite, Mariana. Boa noite, Luciano. Então, o Programa Imóvel da Gente é uma política de democratização do patrimônio da União. O objetivo dele é transformar imóveis ociosos ou subutilizados em políticas públicas. Então, é fazer com que esses imóveis públicos cumpram a sua função social, ambiental e econômica, tentando atingir, né, chegar diretamente à população, transformando esses imóveis em equipamentos públicos. O programa prioriza quatro áreas de ação, né? A primeira delas é a habitação de interesse social, numa forte parceria com o programa Minha Casa Minha Vida, nas suas várias modalidades, mas em especial o programa Minha Casa Minha Vida Entidade. A segunda linha visa fazer a regularização fundiária, que várias áreas da União, historicamente, se transformaram em centros urbanos, foram, né, urbanizadas, a população ocupou essas áreas, e essas famílias não receberam até hoje os seus títulos de propriedade. Então, um dos objetivos é fazer essa regularização, né, esse loteamento, esse parcelamento dessas áreas, para que as famílias possam ter os seus títulos. A terceira área de atuação do programa são as políticas públicas e os programas estratégicos do governo federal. Aqui entra a educação, a saúde, a assistência social, a segurança alimentar, a cultura, enfim, diversos equipamentos, né, tanto equipamentos federais como daqueles que são geridos por estados e municípios, numa parceria com esses entes, para que a gente possa, então, beneficiar ao máximo o atendimento à população. E uma última linha, que são grandes áreas, né, que já foram áreas operacionais, como aeroportos ou rede ferroviária, e que hoje se transformam em equipamentos de múltiplos usos. Né? Essas são as quatro principais áreas aí do programa.
0: E que tipos de imóveis entram no programa? Prédios, fazendas, salas comerciais? Como é que é isso, secretária?
10: Isso. A Secretaria de Patrimônio da União faz a gestão de todos os tipos de imóveis, né? Como vocês citaram, prédios ou terrenos ocupados, às vezes grandes áreas rurais, e cada uma delas vai sendo destinada para uma finalidade para a qual ela tem vocação. Então, tem áreas, né, rurais, por exemplo, que são destinadas ao INCRA para reforma agrária ou que são áreas de ocupação originária dos nossos povos e comunidades tradicionais, às vezes áreas, né, das comunidades ribeirinhas próximas aos rios federais, mas também os prédios, às vezes prédios da própria administração pública federal que acabaram sendo desocupados, que a administração não utiliza mais nos centros das áreas urbanas, e que hoje podem virar moradia, por exemplo, né? Então, a gente tem todos esses tipos de imóveis dentro do escopo de atuação aí do programa Imóvel da Gente.
1: Secretária, a senhora mencionou antes que algumas áreas da União acabaram virando cidades, né? E que o governo faz esse esforço de regularização de titulação dessas pessoas que foram morar lá, né? E ontem o presidente Lula anunciou a destinação de imóveis numa parceria e também com o programa Periferia Viva. Como é que esses dois programas conversam? Como é que vocês trabalham juntos?
10: Perfeito. Então, a SPU fez um trabalho, um esforço muito grande para fazer um mapeamento de todos esses núcleos urbanos informais que existem em áreas da União, para poder fazer esse processo de regularização. Então, quais são as famílias que ocupam? Só que, e precisa para que isso aconteça, dos parceiros locais, dos estados e dos municípios, porque são eles que conseguem fazer o projeto de urbanização dessas áreas, o loteamento, mas isso tudo custa caro, né? É preciso fazer o georreferenciamento, é preciso um trabalho social com as famílias para fazer o cadastramento dessas famílias, e nem sempre os entes locais, os municípios têm, né, capacidade de gestão e capacidade financeira para fazer isso. Então, nessa parceria, o Ministério da Gestão e Inovação e o Ministério das Cidades conseguiram fazer uma parceria. O PAC Periferia Viva está investindo 200 milhões de reais para atender, nesse primeiro momento, 91 núcleos urbanos em 45 municípios. Foi isso que a gente anunciou ontem, né? Celebrou alguns desses contratos ontem. E essa parceria é inédita, é a primeira vez que esse recurso para titulação de famílias é destinado exclusivamente para áreas da União.
0: Quantos imóveis já foram repassados para o Imóvel da Gente e qual a expectativa de repasses até o fim do ano?
10: Ontem nós anunciamos, no balanço de maio de 2026, 1.804 imóveis destinados. E ontem, com as destinações de ontem, a gente já chegou a quase 1.900 imóveis. A expectativa é que até o final do ano a gente chegue a 2.000 imóveis, beneficiando aí em torno de 400 mil famílias em centenas de municípios em todos os estados brasileiros.
1: Muito bem, nós conversamos com a secretária de Patrimônio da União, Carolina Stuck. Muito obrigada, secretária, pela sua entrevista à Voz do Brasil.
10: Obrigada a vocês, boa noite.
0: O governo vai investir 160 milhões de reais para fortalecer a economia popular e solidária.
1: Esse modelo econômico tem como princípio a cooperação entre os trabalhadores e a solidariedade.
0: O resultado é uma remuneração mais justa, maior preocupação com o meio ambiente e o fortalecimento das redes locais de fornecimento.
11: Uma cadeia de produção que envolve 5 estados do país com foco na sustentabilidade. Esse é o trabalho da cooperativa Justa Trama, com sede em Porto Alegre, que comercializa itens de vestuário e artigos de enxoval, feitos com algodão agroecológico. Patrícia Ribas, costureira e diretora financeira da cooperativa, explica como é o processo de produção.
12: A plantação do algodão sai do estado do Ceará e do Rio Grande do Norte, vai para Pará de Minas, é feito fio, e o tecido vai para Porto Alegre, Rio Grande do Sul, onde é produzida as peças. Rondônia também está incluído, porque ela também faz parte com os adereços, botões de cascas de coco e produtos da Amazônia mesmo, né?
11: O dinheiro arrecadado no fim do ano é repartido entre todas as organizações que participam da cooperativa. Esse é um modelo de economia popular e solidária, forma coletiva de organização em que os trabalhadores se baseiam na cooperação e na solidariedade. Para fortalecer iniciativas como essa, o governo vai investir 160 milhões de reais. O anúncio foi feito nesta sexta-feira, durante o primeiro Festival Nacional de Economia Popular e Solidária, realizado no Rio de Janeiro, com o apoio do Ministério do Trabalho e Emprego. Fernando Zamban, secretário nacional de Economia Popular e Solidária, explica a que esse dinheiro se destina.
13: Grande parte dos investimentos vem no apoio à melhoria da gestão dos empreendimentos, que é o grande problema, o grande gargalo identificado por esses empreendimentos. A outra parte é investimento, adquirir equipamentos, logística, para permitir que eles tenham mais condições de disputar licitações públicas, acesso a mercado, colocar o produto no mercado convencional que nós encontramos nas prateleiras, ter produto da economia solidária também disponível para a população em geral.
11: Ainda durante o evento, foi assinada a portaria que institui o segundo Plano Nacional de Economia Solidária, principal instrumento de planejamento estratégico do setor. A carioca Maria Inês de Queiroz Calper faz questão de comprar itens artesanais e contribuir para a valorização de iniciativas ligadas à economia solidária.
14: Primeiro que eu acho mais belo, eu acho o preço mais justo e eu dou realmente valor. Essa coisa do tempo, da dedicação, né, do físico da pessoa, debruçar sobre aquilo e fazer aquele trabalho manual, eu acho isso muito importante.
11: Hoje há cerca de 30 mil empreendimentos econômicos solidários no país, geralmente na área de artesanato e na produção de alimentos, sendo que a maior parte dessas organizações ainda atuam de maneira informal. Reportagem Natália Koslick.
1: Em uma entrevista à TV Brasil, da Empresa Brasil de Comunicação, o diretor do Programa Nacional de Imunizações, Éder Gatt, explicou sobre a suspensão temporária da vacina contra a dengue do Butantan.
0: A ideia é estudar os casos junto ao Instituto e à Anvisa para identificar possíveis fatores de risco e orientar a população da forma mais segura possível.
1: Mais cedo, nós conversamos com a repórter Natália Koslick para entender o que houve e as providências que estão sendo tomadas. Boa noite, Natália. Vamos rememorar o que houve. A vacina começou a ser aplicada, foi suspensa essa semana, né? Conta pra gente.
11: Boa noite, Mariana, Luciano e ouvintes da Voz do Brasil. A vacina contra a dengue, desenvolvida pelo Instituto Butantan, passou por todos os estudos e testes necessários antes de ser disponibilizada à população. Ou seja, ela seguiu o processo normal das vacinas que são incorporadas para distribuição pelo Sistema Único de Saúde. O que acontece é que quando a escala foi ampliada, foram manifestados aqueles 42 casos de eventos raros divulgados pelo Ministério da Saúde no início da semana. E por isso a decisão pela suspensão temporária do imunizante. Agora esses casos vão ser avaliados individualmente para investigar o que houve com esses pacientes e possíveis fatores de risco que tenham interação com a vacina. Em entrevista à TV Brasil, o diretor do Programa Nacional de Imunizações, Éder Gatt, explicou como funciona esse processo.
15: A gente vai fazer um levantamento assim, quais foram os fatores de risco que levaram essas pessoas a desenvolverem esses agravos, considerando que a maioria, e a grande maioria, não desenvolveu. Porque, eventualmente, nessas investigações, a gente acaba identificando fatores de risco que permite a gente direcionar a vacina para um grupo e contraindicar para outro. Por exemplo, pode ser desde um uso de medicamento, pode ser desde uma doença que a pessoa tenha, pode ser até mesmo a idade dela. Tudo isso são coisas que a gente precisa avaliar com muito cuidado para tomar a melhor decisão e garantir a proteção da população. Quando a gente vacina em massa, os eventos muito raros aparecem, que foi justamente o que aconteceu.
11: Vale ressaltar que foram notificados 42 eventos em um universo de 500 mil pessoas que haviam sido vacinadas até o momento.
0: Natália, com essa suspensão, o que acontece com as doses do imunizante que já foram distribuídas aos estados e municípios?
11: Luciano, por enquanto essas doses ficam em stand-by, até que haja uma definição definitiva sobre essa análise, que está sendo desenvolvida em parceria com o Instituto Butantan e a Anvisa.
1: Agora, Natália, existe uma outra vacina contra a dengue, do laboratório Takeda, que também foi incorporada ao SUS e que já vinha sendo aplicada em crianças e adolescentes, né? Sei que deve ter muita gente preocupada com isso por aí. Muda alguma coisa no caso desse imunizante?
11: A princípio, não, Mariana. O diretor do Programa Nacional de Imunizações, Éder Gatt, explicou que no caso da vacina do laboratório japonês, não foram encontrados agravos.
15: A vacina do laboratório Takeda, que foi incorporada em 2024, nós já temos quase 9 milhões de pessoas vacinadas pelo SUS, de 10 a 14 anos, e nós fizemos a mesma avaliação com essa vacina e não encontramos nada semelhante até o momento. Então, a vacinação contra a dengue das crianças e dos adolescentes de 10 a 14 anos é feita com outra vacina, e essa outra vacina tem um bom perfil de segurança, uma vez feita conforme os protocolos do Ministério da Saúde.
0: Agora, como evitar que essa investigação acabe gerando desconfiança sobre a eficácia das vacinas em geral?
11: Pois é, Luciano, é exatamente o contrário. Esse episódio deve ser interpretado de forma oposta, na visão do diretor do Programa Nacional de Imunizações. Ele fez questão de ressaltar que todo esse processo da suspensão temporária deve reforçar a confiança das pessoas no trabalho de controle dos órgãos de saúde, já que foi o próprio governo que divulgou os casos e que prestou os esclarecimentos.
15: O Ministério deu toda a transparência para o que foi encontrado. Isso demonstra que as pessoas devem ter confiança no programa e confiança no Sistema Único de Saúde. Porque se nós encontrarmos qualquer problema em qualquer produto que é utilizado na população, nós seremos os primeiros a tomar providência e os primeiros a comunicar.
11: Vale lembrar que a vacina contra a dengue, desenvolvida pelo Butantan, estava sendo aplicada apenas em cidades de São Paulo, Minas Gerais, Ceará e Tocantins. E para quem tomou a vacina nos últimos 21 dias, a orientação do Ministério da Saúde é fazer o acompanhamento em uma unidade de saúde local para observar possíveis reações adversas. Mariana, Luciano.
1: Obrigada, Natália Kozlik, pelas suas informações aqui na Voz do Brasil.
0: Termina daqui a pouquinho, às 23 horas e 59 minutos de hoje, as inscrições para o Exame Nacional do Ensino Médio.
1: Esse mesmo prazo vale para quem deseja solicitar atendimento especializado e tratamento por nome social.
0: As provas serão aplicadas nos dias 8 e 15 de novembro em todo o país e são a principal porta de entrada para a educação superior no Brasil, como destacou o ministro da Educação, Leonardo Bacchini.
16: O Enem é muito importante porque é a principal ferramenta de acesso à educação superior no Brasil hoje. Com seu resultado do Enem, você pode acessar o SISU, ou seja, você pode ingressar nas universidades federais, em universidades estaduais, nas universidades públicas do Brasil. Você pode acessar o ProUni, você pode acessar o FIES e muitas universidades privadas também utilizam ao longo do ano a nota do Enem. E agora temos uma novidade, que as universidades federais também, no meio do ano, têm o SISU+, que aproveita também as notas do Enem. Com isso, sua vida muda.
1: As inscrições devem ser realizadas na página do participante, no endereço enem.inep.gov.br/participante.
0: Lembrando que os estudantes concluintes do ensino médio da rede pública também devem acessar esse mesmo endereço para confirmar a participação no Enem e complementar as informações necessárias.
1: A inflação desacelerou no mês de maio, com índice de 0,58% contra 0,67% no mês de abril.
0: De acordo com o Instituto Brasileiro de Geografia e Estatística, os maiores impactos foram dos grupos alimentos e bebidas, seguidos por habitação, cuidados pessoais e energia elétrica.
1: Em 2026, até maio, a inflação é de 3,20%. E nos últimos 12 meses, a alta no custo de vida é de 4,72%.
0: O próximo lote de restituição do Imposto de Renda de Pessoa Física será pago em 30 de junho.
1: Os demais créditos serão programados para 31 de julho e 31 de agosto.
0: O primeiro lote foi pago em 29 de maio e somou 16 bilhões de reais.
1: Entre as novidades desse ano está o cashback, destinado a contribuintes com direito à restituição, que não estavam obrigados a apresentar a declaração referente a 2024.
0: Nesses casos, a Receita Federal vai elaborar uma declaração no modelo simplificado.
1: O pagamento desse lote será feito em 15 de julho.
0: E essas foram as notícias do Governo do Brasil.
1: Uma realização da Secretaria de Comunicação Social da Presidência da República.
0: Com produção da empresa Brasil de Comunicação.
1: Fique agora com as notícias do Poder Judiciário e do Congresso Nacional. Boa noite, um bom fim de semana.
0: A gente volta na segunda-feira. Boa noite, até lá.
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0: STF determina ajustes no plano de reestruturação da CVM.
18: No dia de combate ao trabalho infantil, o TST destaca a campanha Vida de Aprendiz.
0: Para o STJ, compradores de imóvel têm legitimidade para exigir obras em áreas comuns.
18: Boa noite, eu sou Marcela Luiza.
0: E eu sou Walter Lima.
18: O Supremo Tribunal Federal determina novas medidas para reforçar a atuação da Comissão de Valores Mobiliários, órgão responsável pela fiscalização do mercado de capitais brasileiro.
0: A decisão é do ministro Flávio Dino, relator do caso no STF. Judite Aragão.
19: O ministro reconheceu avanços nas medidas voltadas à modernização tecnológica da Comissão de Valores Mobiliários, como o uso de inteligência artificial, a integração de bases de dados e a ampliação da cooperação entre órgãos de fiscalização. Mas considerou insuficientes as propostas relacionadas ao aumento da produtividade e à recomposição do quadro de pessoal da autarquia. Na decisão, Flávio Dino rejeitou a meta apresentada pela União de reduzir em apenas 20% o estoque de processos administrativos em tramitação. O ministro considerou o índice incompatível com a gravidade da crise e determinou a apresentação de novas metas para acelerar a análise e o julgamento dos casos.
18: Hoje, 12 de junho, é o Dia Mundial de Combate ao Trabalho Infantil.
0: Para marcar essa data, a Justiça do Trabalho criou a campanha nacional Vida de Aprendiz. Começar certo faz toda a diferença, que está sendo promovida durante todo o mês. Larissa Batista.
20: O foco do TST tem sido converter esse tipo de ação irregular em vagas de jovem aprendiz, garantindo proteção legal, remuneração e a permanência na sala de aula. Os dados mais recentes do IBGE mostram que o país tem mais de 1 milhão e 650 mil crianças e adolescentes entre 5 e 17 anos em situação de trabalho infantil. Alguns são submetidos às piores formas de exploração, que envolvem graves riscos à saúde e à segurança.
18: Comprador de imóvel pode ajuizar ação individual para exigir obras de infraestrutura em áreas comuns do condomínio.
0: Para o STJ, não é necessária a ação coletiva dos condôminos. Fátima Uchoa.
21: O comprador de um lote ajuizou ação contra a construtora responsável pelo loteamento, pedindo a conclusão de obras de infraestrutura nas áreas comuns que estavam atrasadas. A Justiça de Goiás condenou a empresa a finalizar as obras e aplicou multa contratual pelo atraso na entrega. A terceira turma do STJ manteve a determinação. Segundo a relatora ministra Nancy Andrighi, embora a conclusão das obras prometidas em contrato seja um direito coletivo de todos os proprietários, o descumprimento também atinge diretamente a esfera particular de cada um, o que permite a atuação individual na justiça.
18: Ministro Cássio Nunes Marques completa um mês na presidência do Tribunal Superior Eleitoral.
0: Defesa da urna eletrônica e do voto livre marcam o primeiro mês de gestão. Fábio Ruas.
22: O ministro Cássio Nunes Marques tem uma agenda marcada pela defesa da democracia, inclusão, fortalecimento da confiança no sistema eletrônico de votação e pela preparação para as eleições 2026. Outro foco da gestão é o enfrentamento da desinformação e do uso indevido da inteligência artificial.
18: Justiça Federal determina medidas para garantir serviços de saúde em reservas extrativistas no Amazonas.
0: Decisão atende a pedido do Ministério Público Federal, Sabrine Menezes.
23: Segundo as investigações, as Resex Ituxi e Médio Rio Purus, localizadas em Lábrea, abrigam diversas comunidades tradicionais que enfrentam dificuldades de acesso aos serviços de saúde devido à localização e às peculiaridades da região. Com a decisão, a União e o município devem apresentar, em até 30 dias, medidas para garantir transporte de emergência e atendimento médico para as comunidades. Caso não cumpram as determinações, União e município podem ser multados em R$5.000 por dia.
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18: Uma boa noite.
0: Bom fim de semana e até segunda-feira.
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4: Eu sou Humberto Pinheiro e estes são os destaques de hoje do Jornal do Senado, que começa agora. Projeto aprovado no Senado amplia a proteção à honra e à privacidade das pessoas. Trabalhadores da safra não poderão acumular salário e benefícios sociais. Proposta pode facilitar a quitação de dívidas entre contribuintes e o poder público. Boa noite. Uma proposta que restringe a divulgação de imagens de vítimas de crimes ou acidentes avançou no Senado. O projeto foi aprovado pela Comissão de Constituição e Justiça e segue agora para análise do plenário. A medida prevê limites para a divulgação e o compartilhamento de imagens que possam expor a dignidade das vítimas e de seus familiares. Repórter Pedro Pincer.
5: O texto altera o Código Civil para prever que o registro ou a divulgação de imagens de vítimas de crimes ou acidentes e de cadáveres poderão ser proibidos quando atingirem a honra da pessoa retratada ou tiverem finalidade comercial. Atualmente, a legislação já prevê restrições para a divulgação de escritos e imagens de uma pessoa nessas situações. O relator, senador Marcelo Castro, do MDB do Piauí, falou sobre o fato que motivou a apresentação do projeto.
24: Foi o acidente que aconteceu com a cantora Marília e compositora Marília Mendonça, que foi filmada a imagem dela, foi divulgado. Isso causou um grande trauma e esse projeto visa exatamente a proteger essas imagens de pessoas que são vítimas de acidente ou de violência.
5: O texto alternativo de Marcelo Castro altera ainda a pena prevista no texto original. Em vez de reclusão, a punição passa a ser de detenção de 6 meses a 2 anos e multa. A proposta segue agora para o plenário.
4: A criação da Universidade Federal do Xingu, no Pará, avançou no Senado. A Comissão de Educação aprovou o projeto que institui a UFX, com sede no município de Altamira. A Universidade Federal do Xingu deverá atender cerca de 430 mil moradores de municípios da região da Transamazônica e das bacias dos rios Xingu e Tapajós. Mais informações com o repórter Rodrigo Rezende.
25: A Comissão de Educação do Senado aprovou a criação da Universidade Federal do Xingu, a UFX. Pela proposta, a nova instituição, com sede em Altamira, será criada a partir do desmembramento da Universidade Federal do Pará. A relatora do projeto, senadora professora Dorinha Seabra, do União do Tocantins, destacou que a presença de uma universidade federal modifica o cenário social da região de instalação.
26: A implantação de uma instituição autônoma com capacidade em pesquisa e extensão contribui sensivelmente para a transformação da realidade social e econômica do seu entorno.
25: O senador Zequinha Marinho, do Podemos do Pará, afirmou que o funcionamento de uma universidade federal em Altamira irá contribuir muito para uma região que fica centenas de quilômetros afastada da capital, Belém.
27: A cidade de Altamira, que é o principal polo da Transamazônica, é em torno de 850 quilômetros. Então, há um vazio nessa região da presença da universidade pública para preencher esse espaço, atendendo não só a cidade de Altamira, que já é, digamos, a sede da extensão da UFPA lá, e faz um trabalho extraordinário, mas não tem pernas para atingir os municípios do Xingu, né?
25: A proposta, que foi apresentada pelo então senador Paulo Rocha, do PT do Pará, será analisada agora pela Câmara dos Deputados.
4: O senador Rogério Marinho, do PL do Rio Grande do Norte, criticou a condução da política econômica do governo federal e afirmou que o crescimento dos gastos públicos tem provocado o aumento da dívida do país. Segundo o parlamentar, a situação fiscal brasileira se deteriorou nos últimos anos e poderá gerar impactos negativos para as próximas gerações. O senador comparou os indicadores econômicos atuais aos registrados durante a gestão do ex-presidente Jair Bolsonaro. Para Marinho, o aumento das despesas públicas é resultado da criação de novos tributos. O parlamentar também citou projeções da instituição fiscal independente sobre a relação entre dívida pública e Produto Interno Bruto, o PIB.
28: Nós sabemos que ao final deste período,
6: a dívida, relação dívida PIB, que era 71 pontos percentuais, segundo o IFE, que é a nossa instituição fiscal independente aqui do Senado da República, baterá 84 pontos percentuais. Significa que os brasileiros vão herdar uma herança maldita do governo do PT.
4: Trabalhadores rurais contratados por Safra não poderão acumular

0: para o salário com benefícios sociais. O governo federal vetou integralmente o projeto aprovado pelo Congresso que autorizava a manutenção desses benefícios durante a contratação temporária no campo. A proposta tinha como objetivo estimular a contratação de mão de obra sazonal na agricultura sem a perda de programas sociais. Com o veto, a decisão agora será analisada pelo Congresso Nacional, que poderá manter ou derrubar o veto. Repórter Marcela Cunha.
1: A proposta determinava que o salário recebido em atividades de plantio e colheita não entrasse no cálculo da renda familiar usado para conceder ou manter benefícios sociais como Bolsa Família. Na justificativa do veto, o governo afirmou que a proposta é inconstitucional e criaria uma despesa obrigatória e permanente sem estimativa do impacto financeiro. Mas o relator do projeto, o senador Jaime Bagatoli, do PL de Rondônia, argumentou que a dificuldade de contratar trabalhadores já provoca perdas em diferentes culturas e regiões do país.
2: O pessoal da Bahia está de joelho por não ter mão de obra. Está se perdendo manga, cacau, uva e ninguém pode fazer essa contratação sem carteira assinada.
1: Pelo texto aprovado no Senado, o trabalhador poderia aceitar o emprego formal durante a safra sem perder imediatamente o benefício. O veto ainda será analisado em uma sessão conjunta do Congresso Nacional.
0: Já o senador Lucas Barreto, do PSD do Amapá, defendeu o avanço da exploração de petróleo e gás na margem equatorial, faixa litorânea que se estende do Amapá ao Rio Grande do Norte. Segundo o parlamentar, a atividade pode representar uma oportunidade para reduzir desigualdades históricas na Amazônia e impulsionar o desenvolvimento econômico do estado que ele representa. E o Senado deve analisar um projeto de lei que permite a utilização de créditos e direitos creditórios para quitar dívidas entre a União, estados e municípios e contribuintes. A medida pretende dar mais eficiência à gestão de créditos públicos e facilitar a solução de pendências financeiras entre o poder público e os contribuintes. Repórter Alexandre Campos.
3: O mecanismo previsto no projeto é simples. O particular, pessoa física ou jurídica que tiver um direito líquido e certo para receber da União como precatório federal ou crédito de tributo federal reconhecido, poderá receber autorização federal para usá-lo para quitar ou amortizar uma dívida que tem com estados, Distrito Federal ou municípios. As prefeituras e os governos estaduais, por sua vez, poderão usar esses créditos dos particulares para pagarem ou reduzirem suas dívidas com o governo federal. Essa triangulação, segundo o autor do projeto, o senador Alan Rick, do Republicanos do Acre, vai facilitar o pagamento de dívidas.
4: A ideia é dar utilidade econômica a créditos que já existem e permitir que eles sejam usados para resolver passivos públicos de forma mais eficiente.
3: Alan Rick lembrou ainda que os estados, o Distrito Federal e os municípios poderão limitar o uso desse mecanismo, considerando os contribuintes que dificilmente pagariam suas dívidas com esses entes.
0: Com trabalhos técnicos de Josivaldo Souza, o Jornal do Senado fica por aqui. Acompanhe agora as notícias do Tribunal de Contas da União e da Câmara dos Deputados. Boa noite e bom fim de semana.
5: Minuto do TCU.
6: O Tribunal de Contas da União avaliou o sistema de concessão automática de benefícios do Instituto Nacional de Seguridade Social, o INSS. A ferramenta foi criada para agilizar a análise dos pedidos e reduzir o tempo de espera dos segurados. A fiscalização apontou avanços na automação, mas também que os resultados esperados ainda não foram alcançados. Um dos problemas é que a fila de espera e o tempo de análise continuam sendo desafios para o INSS. A auditoria identificou o uso de sistemas antigos, falta de pessoal e dificuldades para ampliar o número de benefícios concedidos de forma automática. O TCU fez recomendações para aumentar a segurança das análises automáticas e melhorar o atendimento ao cidadão. Saiba mais em tcu.gov.br.
5: 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Jornal Câmara dos Deputados.
7: Câmara facilita o acesso de garis ao banheiro durante o período de serviço.
8: Projeto que proíbe

0: Atenuante em crimes de violência sexual vai a plenário.
1: Salvador poderá ser a sede simbólica do governo federal no dia 2 de julho.
0: Boa noite. Os deputados aprovaram um projeto que transfere simbolicamente a sede do governo federal para Salvador no dia 2 de julho. Agora o texto será analisado pelo Senado, como informa a repórter Daniele Lessa.
2: A Câmara dos Deputados aprovou o projeto que estabelece a transferência simbólica e temporária da sede do governo federal para a cidade de Salvador, capital da Bahia, no dia 2 de julho de cada ano. O 2 de julho é o principal feriado estadual da Bahia, celebrando a consolidação da independência do Brasil com a expulsão definitiva das tropas portuguesas de Salvador em 1823, em lutas que tiveram a participação de figuras históricas como Maria Quitéria, jovem que se disfarçou de homem, ingressou no exército para lutar pela independência, mostrando grande habilidade no combate. Pelo texto aprovado, apresentado pelo deputado Léo Prates, da Bahia, a sede do governo federal será transferida simbolicamente para Salvador nessa data, em homenagem às celebrações da independência. A medida terá caráter simbólico e não interrompe o funcionamento normal das instituições em Brasília. Relator da proposta, o deputado Gabriel Nunes, do PSD baiano, destacou que a independência brasileira não se limitou a um único episódio, tendo a Bahia um papel central nesse processo, especialmente no Recôncavo Baiano, que serviu como base de organização das forças que lutaram contra o domínio português após a proclamação da independência em 7 de setembro.
3: Naturalmente, o 7 de setembro de 1822 é de grande valia, de grande importância, representa o grito de independência do nosso país, mas ainda havia grande dificuldade na consolidação em diversas localidades e nosso Estado teve um papel preponderante para essa consolidação, principalmente no nosso Recôncavo Baiano.
2: O deputado Kim Kataguiri, do Missão de São Paulo, se manifestou contra a votação do projeto, argumentando que existem temas de maior relevância para serem aprovados no plenário da Câmara.
4: Está muito caro o Congresso para fazer esse trabalho, para ficar decidindo sobre esse tipo de pauta. Sinceramente, vossas excelências acham que não há matéria mais importante, que essa é a prioridade para ser levado para o plenário? Que não poderia aprovar numa comissão?
2: O projeto que estabelece a transferência simbólica da sede do governo federal para Salvador no dia 2 de julho agora será analisado pelo Senado. Da Rádio Câmara de Brasília, Daniele Lessa.
5: Direitos Humanos.
1: Clarissa Tércio, do PP de Pernambuco, critica a participação de crianças na última edição da Parada do Orgulho LGBT+, em São Paulo. A parlamentar argumenta que o evento possui conteúdo estritamente adulto e inadequado para menores de idade.
0: Segundo Clarissa Tércio, a infância está sendo utilizada como instrumento de militância ideológica por meio de financiamento público a entidades do setor. A deputada também acusa políticos da esquerda de realizar campanha eleitoral antecipada no evento.
5: Segurança Pública.
1: Os deputados aprovaram um projeto que proíbe atenuantes em crimes de violência sexual. Saiba mais sobre a proposta, que está pronta para entrar na pauta do plenário, na reportagem de Maria Neves.
6: A Comissão de Constituição e Justiça aprovou o projeto da deputada Laura Carneiro, do PSD do Rio de Janeiro, que proíbe a redução de pena para crimes sexuais, independente da idade do agressor. A proposta também veda a diminuição do prazo de prescrição de crimes de natureza sexual. O projeto ainda será votado pelo plenário. Atualmente, a legislação determina que nos casos de violência sexual cometidos por menores de 21 anos no momento da agressão e de maiores de 70 anos quando for proferida a sentença, a pena pode ser reduzida à metade. O tempo de prescrição também cai pela metade nessas mesmas circunstâncias. Uma lei que entrou em vigor no ano passado, também sugerida por Laura Carneiro, proíbe a redução de pena e de prazo de prescrição caso a vítima de violência sexual seja mulher. O objetivo do projeto aprovado é estender essa vedação a todos os crimes sexuais. O relator, deputado Ricardo Aires, do Republicanos do Tocantins, afirma que, embora a violência sexual afete na grande maioria dos casos mulheres e meninas, homens e meninos também podem ser vítimas e merecem igual proteção do Estado.
7: Nós vemos uma escalada no país de crimes sexuais. Acontece cotidianamente fatos lamentáveis, de maneira que, ao tirarmos das circunstâncias de atuação, de atenuação de pena e também no que diz respeito à redução dos prazos prescricionais, os praticantes desses crimes, nós vamos estar, de certa forma, colaborando com uma justiça que seja eficiente, que seja célere.
6: Com a mudança, todos os agressores sexuais ficarão sujeitos ao cumprimento integral da pena. O aumento do prazo de prescrição do crime também é importante, como explica Ricardo Aires, porque a justiça passa a ter mais tempo para investigar os casos. Da Rádio Câmara de Brasília, Maria Neves.
0: Otoni de Paula, do PSD do Rio de Janeiro, apresentou o projeto que prevê o aumento das penas para crimes contra a dignidade sexual de crianças e adolescentes quando praticados por ministros religiosos ou pessoas que exerçam funções equivalentes.
8: O deputado entende que a posição de liderança espiritual aumenta a gravidade dos delitos por causa da relação de confiança estabelecida com as vítimas e suas famílias. Para Otoni de Paula, é necessário adotar punições mais rigorosas para coibir esse tipo de violência.
0: Dr. Jaziel, do PL do Ceará, celebra o avanço da proposta que reduz a maioridade penal para 16 anos. No entendimento do deputado, a medida atende a um clamor da sociedade que quer o combate à impunidade.
8: De acordo com o Dr. Jaziel, a legislação atual serve de proteção para criminosos que atuam a serviço de facções, valendo-se da menoridade. O parlamentar espera que a matéria avance com urgência na comissão especial e no plenário da Câmara.
5: Meio Ambiente.
0: Chico Alencar, do PSOL do Rio de Janeiro, denuncia ameaças sofridas por moradores da Serra da Chapadinha, na Bahia, que atuam na defesa do meio ambiente. Ele alega que as vítimas enfrentam intimidações relacionadas à especulação imobiliária e à exploração mineral.
8: O parlamentar cobra providências das autoridades para garantir a segurança dos defensores socioambientais e a preservação da área ameaçada. Chico Alencar afirma que vai acompanhar o caso para assegurar a proteção das pessoas envolvidas e dos direitos das comunidades locais.
5: Educação.
0: Proposta regulamenta o uso de uma terapia específica para o acompanhamento de pessoas com autismo. A repórter Sofia Peçanha tem os detalhes da regulamentação que está sendo analisada pelas comissões da Câmara.
9: A Comissão do Trabalho aprovou o projeto que estabelece critérios para a utilização da terapia baseada na análise do comportamento aplicada, conhecida como ABA. A proposta busca regulamentar a atuação de profissionais da saúde e da educação que utilizam a técnica, principalmente no acompanhamento de pessoas com transtorno do espectro autista. O objetivo é desenvolver habilidades de comunicação, socialização e autonomia, garantindo mais segurança e qualidade no atendimento, como afirma a deputada Flávia Moraes, relatora na comissão.
10: E a intenção do projeto é justamente regulamentar, criar critérios, definir nível de qualificação, de capacitação para que os profissionais apliquem essa técnica. Porque, na verdade, no meio disso a gente tem aqueles que não estão preparados e pela falta de conhecimento, de preparo, acaba comprometendo. Ao invés de ajudar, compromete aí a saúde, o desenvolvimento dessa criança, dessa pessoa.
9: A ABA é uma abordagem baseada na ciência do comportamento, que utiliza métodos estruturados e reforço positivo para estimular o aprendizado e a adaptação do paciente. Pelo texto, a terapia poderá ser aplicada por profissionais das áreas de saúde e educação, desde que sejam graduados ou pós-graduados em análise do comportamento aplicada. Segundo a relatora, a definição de critérios mínimos de formação é essencial para evitar atendimentos inadequados e proteger os pacientes.
10: Então, por isso, a necessidade da definição aí desses critérios, das exigências de escolaridade, formação para esse profissional, para que a gente possa garantir mais segurança nesse tratamento, na aplicação dessa terapia.
9: A proposta também prevê que estagiários e acompanhantes terapêuticos atuem sob supervisão de profissionais qualificados. A expectativa, segundo Flávia Moraes, é ampliar o acesso ao tratamento em todo o país, com mais profissionais capacitados e maior cobertura nos municípios. Para ser aprovado, o projeto que estabelece critérios para a utilização da terapia baseada na análise do comportamento aplicada precisa ser analisado por mais 3 comissões.

0: Adriana Ventura também sugere a votação da proposta que acaba com o foro privilegiado. A parlamentar defende que todos os cidadãos e autoridades respondam sob as mesmas regras da justiça comum.
1: Na opinião de Reymond, do PT do Rio de Janeiro, as denúncias sobre uma suposta operação financeira ilegal envolvendo o filme sobre a biografia de Jair Bolsonaro aumentaram a rejeição à família. Segundo ele, os recursos para o filme seriam de fundo de previdência dos servidores fluminenses.
0: Para Reymond, as acusações configuram crime de evasão de divisas e ato de lesa-pátria, agravados pelo envio de relatórios confidenciais do país a autoridades estrangeiras. Ele pede que a Procuradoria-Geral da República adote medidas severas diante desses fatos.
2: Eleições.
1: Bom Gás, do PT do Rio Grande do Sul, questiona a decisão do Tribunal Superior Eleitoral que suspendeu a divulgação de uma pesquisa de opinião sobre a eleição para a presidência da República. O parlamentar menciona que entidades do setor consideram a suspensão inconstitucional.
0: Bom Gás explica que o levantamento abordava a reação popular diante de denúncias de repasses financeiros milionários envolvendo o Banco Master e o filme sobre Jair Bolsonaro. Para ele, as investigações sobre a suposta fraude financeira desgastaram a imagem da oposição.
2: Economia.
1: O prazo de responsabilidade de construtoras por imóveis entregues pode aumentar. É o que prevê projeto em debate no Congresso, como informa o repórter Luiz Cláudio Canuto.
3: O prazo de responsabilidade das empreiteiras por obras entregues pode aumentar, beneficiando os proprietários de imóveis. É o que prevê uma proposta em discussão no Congresso. O texto já foi aprovado pela Câmara e aguarda a votação no Senado. Pelo projeto aprovado até o momento, o Código Civil será alterado de forma a ser ampliado de 5 para 10 anos o prazo máximo em que o empreiteiro é responsável pela segurança e estabilidade das obras. Os prazos de garantia deverão variar conforme o tipo de defeito encontrado na obra e começarão a valer a partir da entrega do imóvel, da conclusão da obra ou da emissão do auto de conclusão, o que ocorrer primeiro. O relator do projeto na Comissão de Constituição e Justiça da Câmara, deputado Toninho Vantcher, do PP do Paraná, propôs diferenciar os vícios e defeitos encontrados a fim de estabelecer prazos de garantia e prescrição diferentes, seguindo o modelo do direito espanhol. O prazo aumenta de 5 para 10 anos para problemas na estrutura ou na fundação que comprometam a segurança da construção. Aumenta de 3 para 5 anos para defeitos em partes da obra ou nas instalações que impeçam o uso do imóvel. E de 1 para 2 anos para defeitos de acabamento, como pintura, pisos e equipamentos instalados. Toninho Vantcher explica o alcance do projeto.
4: Ele vem trazer uma segurança maior para quem compra um imóvel. Você que vai comprar um imóvel, você vai ter uma garantia de 10 anos da estrutura, né, que é aplicada para você construir uma casa. Então, hoje é 5 anos, então você vai ter 10 anos. Se acontecer algum problema, algum episódio por falha da construção, você tem direito de recorrer e a empresa tem que sanar esse erro. E nós relatamos esse projeto e fizemos realmente um relatório que atende o interesse tanto das construtoras como também daquele que compra o imóvel. Aquele que compra, ele tem que ter certeza que está comprando um imóvel em condições. E para isso ele terá 10 anos para poder reclamar caso ocorra alguma falha construtiva do imóvel.
3: O texto também prevê o direito do proprietário de pedir o cancelamento do contrato dentro do prazo de 1 ano, a partir do início da garantia. Mesmo nesses casos, o empreiteiro continua responsável pelos consertos durante o período de garantia. Por outro lado, a proposta aprovada na Câmara estabelece que a construtora ou o empreiteiro não será responsável se o imóvel não receber manutenção adequada ou forem feitas reformas que mudem a estrutura original da construção. O projeto foi apresentado pelo deputado Celso Russomano, do Republicanos de São Paulo. Para virar lei, precisa ser aprovado pela Câmara e pelo Senado. Da Rádio Câmara de Brasília, Luiz Cláudio Canuto.
2: Relações Exteriores.
0: Jandira Fegali, do PCdoB do Rio de Janeiro, relata os resultados de uma missão nos Estados Unidos para tratar de economia e segurança nacional. A deputada cita a entrega de documentos contrários

0: a imposição de tarifas comerciais contra o Brasil e em defesa da soberania do PIX.
1: Jandira Fegali acrescenta que a comitiva também pediu a investigação de uma suposta lavagem de dinheiro envolvendo empresários e membros da família Bolsonaro. Ela informa que foram apresentadas provas de remessas financeiras irregulares destinadas a um fundo no Texas.
2: Trabalho.
0: A Câmara aprovou proposta que facilita o acesso de garis ao banheiro durante o serviço. O repórter José Carlos Oliveira explica como isso será feito.
3: As comissões da Câmara dos Deputados aprovaram um projeto de lei que garante ao trabalhador que exerce suas atividades ao ar livre o acesso gratuito a banheiros durante o serviço. A medida beneficia, por exemplo, os garis e os jardineiros. A proposta partiu do deputado Gilberto Abramos, do Republicanos de Minas Gerais, e prevê que o empregador cumpra a medida por meio da instalação de banheiros químicos nos locais de trabalho ao ar livre, ou faça parceria com outros empreendimentos que tenham banheiros disponíveis. O texto também garante o acesso desses trabalhadores a banheiros instalados em prédios públicos e privados. O relator na Comissão do Trabalho, o deputado Sérgio Silva, do Republicanos de Pernambuco, regulamentou esse ponto.
4: A legislação brasileira deve criar condições para o trabalho de todos que sejam dignos. Em relação aos estabelecimentos comerciais, como esses estabelecimentos são privados, entendemos que é necessário que o acesso seja condicionado às exigências próprias do estabelecimento, porque a entrada de pessoas traz questões relativas à segurança e à retribuição pelo uso do espaço.
3: O deputado Sérgio Silva explica agora o acesso aos prédios públicos.
4: Quanto aos prédios de órgãos públicos, deve ser observada as condições de acesso ao prédio, como a emissão de identificação, por exemplo. No mais, pretendemos incorporar ao projeto a previsão de que o próprio empregador deva articular na gestão do seu empreendimento forma de assegurar que os trabalhadores tenham acesso às instalações sanitárias.
3: Outra alteração do relator foi garantir a inclusão dessas regras na CLT, Consolidação das Leis do Trabalho. O texto também foi aprovado na Comissão de Constituição e Justiça e segue para análise do Senado, sem necessidade de votação no plenário da Câmara. Da Rádio Câmara de Brasília, José Carlos Oliveira.
2: Transportes.
1: Beto Preto, do PSD do Paraná, informa a criação de uma subcomissão para acompanhar o fim da concessão da Malha Ferroviária Sul, prevista para 2027. Ele acredita que o tema exige ampla discussão diante dos impactos para os municípios atravessados pelos trilhos.
0: Beto Preto defende o debate de alternativas que ampliem a segurança nas passagens de nível e melhorem a convivência entre a operação ferroviária e o trânsito urbano. Ele diz que é preciso construir soluções que atendam tanto à população quanto à logística do transporte ferroviário.
1: Cobalcini, do MDB, defende a concessão de importantes rodovias federais em Santa Catarina como alternativa para acelerar investimentos em infraestrutura. Na visão do deputado, a falta de recursos públicos tem dificultado a execução de obras estratégicas para o Estado.
0: Cobalcini afirma que a duplicação de trechos, como as BRs 282, 470 e 153, são fundamentais para melhorar a segurança nas estradas e garantir mais eficiência no escoamento da produção catarinense rumo aos portos da região.
1: Termina agora o jornal Câmara dos Deputados, produzido pela Rádio Câmara, com trabalhos técnicos de Wellington Teles e apresentação de Luciana Vieira e Ana Raquel Macedo. Boa noite.
0: A Voz do Brasil está de volta na segunda-feira. Uma boa noite e um bom fim de semana.
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2: Eu não me arrependo, mas eu não recomendo, viu, gente?

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0: Bom demais!
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1: Essa moda apaixonada demais. Eu nunca tive uma história dessa não, viu?

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1: Tio Sim, a história é o seguinte. Conta aí, vai.

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3: Bom dia com a Gazeta, 5:03.
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0: Bom dia na Gazeta, 5 horas e 11 minutos.
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3: Vamos lá. Com vocês, Patrícia e Valéria.
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Seguinte, não tá no script, mas eu queria só pra registrar isso aqui, pra gente guardar no nosso coração pra sempre isso aqui, ó. Só o Jazz e Jasso cantando com vocês agora, um jeito carinhoso assim, ó.

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1: 92.9 Gazeta FM, 5 horas e 18 minutos.

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3: Tá na Gazeta, 5 horas e 30 minutos.

0: Gazeta FM 5:38.
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1: Não se perca na hora, 5 horas e 46 minutos. 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

0: Olha a hora com a Gazeta, 5 horas e 54 minutos. Bom dia!
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0: Obrigado.
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1: Bom dia com a Gazeta 6:02.
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0: Olha a hora da Gazeta, 6:09. Bom dia!
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2: Olha a hora na Gazeta, 6:33. Bom dia.

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1: Gazeta FM informa, 6h48. Bom dia!

0: Gazeta FM, a hora certa, 6h54. Bom dia!
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3: E aí, minha gente? Bom dia, bom dia. Tudo bem? Tudo certo contigo? Se tá bom, então tá excelente. Porque a nossa intenção, você já sabe, né? É fazer com que as coisas fiquem no mínimo ou um pouquinho melhores ainda. Eu sou o Alessandro Tavares, mas numa boa você pode me chamar de amigo. E a partir de agora, é naquele esquema, feliz e contente, com Deus à frente sempre, sempre, que nós vamos chegando para comunicar contigo até as 9 horas da manhã, em mais uma edição do nosso Conectado, nesta manhã chuvosa de sábado, hoje, dia 13 de junho. Bom dia para você aí de casa, bom dia para você que está tomando o seu café da manhã, tomando o seu mate, na companhia dos 92.9 do rádio. Uma excelente manhã de sábado para você. Manhã chuvosa, temperatura na casa dos 11 graus, aqui por Carazinho. Bom dia para você que também nos acompanha do seu local de trabalho, que tu faças uma excelente produtiva jornada hoje, e um bom dia tudo especial para o amigo motorista, porque tem muita gente que nos dá o prazer da carona pelas ruas, pelas estradas de Carazinho e também de toda a grande região. Esteja você aonde estiver, fazendo o que estiver fazendo, aquele abraço, vem conosco até às 9 em mais uma edição do nosso Conectado, que vai pedindo passagem para te fazer companhia. Combinado? Então tá bom. E claro que aqui na programação dos 92.9, também nesta manhã de sábado, a sua interação com a gente é sempre, sempre muito bem-vinda. Manda daí a tua mensagem para o WhatsApp Gazeta pelo 99183-6300. Daqui a pouquinho eu te falo com detalhes sobre a previsão do tempo, como é que fica o final de semana para Carazinho e também para toda a grande região. Bora começar o nosso encontro com música nesta manhã. Zé Felipe com Felipe Araújo cantam pra gente aqui na programação do nosso Conectado. Bom dia pra ti.
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0: Som do Zé Felipe aqui na programação do nosso Conectado. Agora, gente, são 7 horas da manhã com 10 minutos, 7 com 10. Bom dia para você que já te ligado, conectado com a gente nesta manhã chuvosa de sábado, né? Bom dia para Cláudia. Cláudia tá aqui no centro dos Carazinhos, que tá fazendo café da manhã para a família. Rádio ligado com a gente nos 92.9 da Gazeta. Se preparando para o trabalho daqui a pouquinho, né, Cláudia? Obrigado pelo carinho, pela companhia, pela preferência. Bom café para vocês, bom trabalho. Abração para toda a família. Obrigado pela sua preferência com a gente na programação da Gazeta. Agora são 7 horas com 10 minutos. Bom dia também para o seu Arlindo D'Agostin, sempre na companhia do Conectado também. Valeu pela audiência, seu Arlindo. Bom final de semana pro amigo e tudo de bom, viu? Gente, vamos falar da informação da previsão do tempo. Lembrando que hoje tem o Brasil estreando na Copa do Mundo, jogando contra a equipe do Marrocos, né, gente? Agora são 7h11, vamos falar da previsão do tempo aqui na programação do nosso Conectado.
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0: Chove em Carazinho, a chuva até deu uma intensificada nesse momento, e essa chuva para hoje, na verdade, não tava no gibi, não, gente. Para hoje, as nuvens predominam no estado do Rio Grande do Sul, a chuva deve ser mais constante no dia de hoje em parte da região norte, também mais para a região do litoral e também na serra, né? O frio e céu encoberto, termômetros sobem um pouquinho hoje, né? Mas teremos aí um dia com temperaturas na casa dos 15, 16 graus na maior parte do estado do Rio Grande do Sul, né? Essa chuva vai ser muito disparelha no território gaúcho para o dia de hoje. Falar especificamente aqui de Carazinho para esse sábado, gente, a previsão aí de chuva para hoje é de que essas pancadas aí, elas permaneçam durante o período da manhã. Pelo menos a meteorologia está dizendo que a tendência para o dia de hoje, né, embora a chuva está um pouquinho mais forte, mais pesada agora aqui no centro, é de que a chuva deve parar durante aí o meio da manhã para a gente, ficando com o tempo nublado, sol praticamente não aparece hoje. Mas, em tese, essa chuva dá uma trégua ainda no decorrer desta manhã. A projeção de chuva para hoje não deve passar aí de 5 a 10 milímetros para este sábado, né? Em relação à temperatura, estamos em 11 graus agora e a máxima prevista para sábado é de 16 graus durante o período da tarde. Portanto, hoje o sábado vai ser legitimamente com a cara de inverno, né? No sol praticamente não aparece. Para amanhã, domingo, a tendência é que vamos ter um amanhecer mais frio e a tendência, apesar de um dia com tempo nublado, é de que vamos ter tempo sem chuva para amanhã, domingo. A mínima, para você ter uma ideia, vai ficar na casa dos 8 graus de manhã cedo e a máxima que chega aos 15, né, durante o período da tarde. Sol aparece somente entre nuvens, praticamente sol não aparece no domingo também. Agora, na segunda-feira, a temperatura cai para 8 graus de mínima e a máxima que não passa dos 13 graus. Já na terça-feira, o cenário aponta temperatura de 4 graus de mínima e a máxima que chega aos 16. A boa notícia é que na terça-feira, o sol, de forma tímida, volta a aparecer um pouquinho, né? Então, o frio está de volta com um pouco mais intensidade, principalmente a partir da terça-feira da próxima semana. E essa chuva, presente agora aqui no centro de Carazinho, a tendência dela, segundo a meteorologia, é de acalmar durante ainda esta manhã. Agora, 7 da manhã com 14 minutos. Bom dia para você, ligado, ligada com a gente aqui na programação. Bom dia para a Vanusa, aqui no bairro Oriental, também ligada com a gente, né, Vanusa? Obrigado pelo carinho, pela companhia. Uma excelente manhã. Tá tomando o seu chimarrão para sair de casa daqui a pouquinho. Rádio ligado também com a gente na Gazeta. Obrigado pelo carinho, pela companhia. Uma excelente manhã. Vamos trazendo agora os indicadores econômicos e agrícolas para os ouvintes aqui na programação do Conectado.
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0: Bom dia para você ligado com a gente. Bom dia todo especial também para os amigos agricultores. Falando dos indicadores agrícolas agora, no preço do milho, gente, a saca da soja ontem fechou o dia sendo negociada no preço de R$ 114 a saca. Preço do soja no valor de R$ 58 e o trigo PH partindo de R$ 78 no preço de R$ 69. Portanto, nos produtos agrícolas, soja no valor de 114, milho no valor por 58, trigo PH a partir de 78, R$ 69 são os indicadores econômicos para esta manhã. Já o dólar comercial, ontem nós tivemos um dia de um tanto quanto de variação, né? Até em virtude da questão aí, novamente, da guerra lá entre Estados Unidos e Irã, que os Estados Unidos diz que logo logo seria assinado um acordo, ontem o Irã diz que não. Por fim, o dólar ontem fechou a... em queda de 0,77, teve momentos que chegou a ser negociada a moeda americana ontem a 5,11, chegou a mínima de 5,05 e o final do dia fechou com o dólar a R$ 5,06. Agora são 7 horas da manhã com 15 minutos, 7:15. Bom dia para você ligado com a gente na programação da Gazeta. Seja sempre muito bem-vindo aqui na programação do nosso Conectado. Claro que a tua interação com a gente é muito bem-vinda pelo WhatsApp Gazeta no 991-83-6300. Um abraço para o Maicon, né? Ligado com a gente pelo aplicativo lá em Pinheirinho do Vale, também nos acompanhando aqui na programação. Obrigado pela companhia, viu? Um abraço aí para o pessoal em Pinheirinho do Vale, nos acompanhando. Uma excelente manhã de sábado. Obrigado pela companhia e pela preferência na programação também da nossa Gazeta. Vamos de mais som aqui na programação do nosso Conectado.

0: O som com Jorge e Matheus aqui na programação do nosso Conectado nessa manhã chuvosa de sábado. Bom dia para você de Rede Ligado com a gente. Uma excelente, produtiva manhã para você. Bom dia para você que está despertando, tomando o seu mate, tomando o seu café da manhã na companhia da Gazeta. Bom dia para você que está se preparando para ir para o trabalho. Uma excelente jornada para você hoje. E um bom dia todo especial também para o amigo motorista, porque tem muita gente que a gente sabe, né? Que nos leva de carona pelas ruas de Carazinho, pelas estradas da região. Para você que está nessa, boa viagem, te cuida hoje com chuva sempre, mais atenção na estrada, né, meu povo? Agora são 7h23 e olha, foi confirmado pela Junta de Serviço Militar que a partir do ano que vem, os jovens que se alistaram para o serviço militar obrigatório aqui em Carazinho, ao invés de servirem o exército em Santa Maria, como vinha sendo já nos últimos anos, o pessoal no próximo ano vai ter que servir no município de Itaqui. Vai ficar mais longe para esses jovens servirem. São cerca de 550 quilômetros de Carazinho a Itaqui. A mudança foi confirmada nesta semana. Quem conversou conosco sobre isso foi a Juraci Vicentim, que é servidora da Junta do Serviço Militar aqui de Carazinho.
1: É para explanar as novas novidades que a gente tem para os meninos, né, que se alistaram nesse ano, que a partir de agora, dos meninos que vão se alistar, que estão completando 18 anos, não irão mais tributar para Santa Maria como estavam acostumados, né, Alessandro? Então, a partir do ano que vem, irão incorporar no primeiro RCMEC em Itaqui.
2: Bom, e a sinalização que já foi dada para vocês é que a quantidade de jovens que vão ficar servindo vai ser maior do que foi esse ano já.
1: Exatamente. Quer dizer, como Carazinho é um município que não diminuiu o número de alistados, muito pelo contrário, fazendo um comparativo nessa última reunião que a gente teve com eles, foi um dos municípios que cresceu os alistamentos. Então, como essa é uma unidade que o pessoal de lá não comporta um número de tributação, Carazinho foi o contemplado para ir servir lá, então.
2: Vai ficar um pouquinho mais longe para o pessoal.
1: É, infelizmente. Mas não tem o que a gente fazer. A gente tentou argumentar, né? Agora vamos ver se as nossas argumentações para os meninos que se alistarem o ano que vem, a gente consiga mudar essa nova dinâmica que eles implantaram agora.
2: Bom, outra questão que também pode acontecer é de que aqueles municípios que até então não eram, digamos, tributados, o pessoal se alistava, mas não ia servir, talvez alguns possam ser chamados de acordo com o volume de jovens que foram levados aqui de Carazinho.
1: Exatamente. Nós tínhamos aqui na nossa região Santo Antônio, Tamandaré e Coqueiros, que eram municípios não tributários, que não iriam servir. A partir desse ano, todos os municípios são tributários no Rio Grande do Sul.
2: Todos?
1: Todos. Não tem mais nenhum município que não vá servir.
2: Então pode acontecer de vai. Lá um, dois, três de cada município tem que servir também.
1: Exatamente. E conforme a necessidade de números para preencher as vagas, serão chamados também.
2: Neste ano, quantos jovens já se alistaram? E o prazo está aberto ainda, né?
1: É, nós temos o término do alistamento, vai até 30 de junho. Então, a gente está pedindo para o pessoal, né, não perder o prazo. Tem opção de fazer presencial e pode ser feito online também, tá? E pedir também, aproveitando a oportunidade, já conversando com vocês, que os meninos que se alistaram no período de 1º de janeiro até 30 de abril passar aqui na junta, porque houve uma mudança. Esse ano a seleção também foi mudada a data, vai ser durante o mês de agosto. Isso, então a gente está pedindo para esses meninos virem aqui para a gente alterar a data que foi colocada no alistamento.
2: Fica, pessoal que já tem uma data certinha para a previsão aí da inspeção de saúde para Carazinho?
1: É, Carazinho vai ser feito no dia 10 a 14 de agosto.
2: 10 a 14 de agosto.
1: Isso.
2: Possivelmente na Becar.
1: É, a gente já fez, o pessoal já entrou em contato, né? Já nos deram carta branca, a gente vai fazer lá na Becar daí.
2: Bom, lembrando que os jovens que já se alistaram vão ter que voltar aqui para pegar exatamente o dia, né, que cada um vai passar pela inspeção, porque apesar de já estar confirmadas as datas, o dia para cada um ainda não, né?
1: Ainda não, porque quem lança, quando termina o período de alistamento, eles lançam no sistema. Então, durante o mês de julho, todos os alistados deverão comparecer aqui na junta.
2: Tá certo. E fica? Qual é a documentação que a gurizada deve trazer, né? Para, digamos assim, vir e não perder viagem?
1: Somente a identidade.
0: Portanto, pessoal aqui de Carazinho vai passar a servir o Exército, ao invés de Santa Maria, em Itaqui, a partir do próximo ano, né? Gurizada, que se organize, porque vai ficar mais longe. E também, como já falamos, há uma tendência de um número bem maior de jovens ir servirem o Exército no próximo ano. Todos os anos, geralmente, o pessoal tem levado entre 100 e 110 jovens para servir o Exército, e a tendência, né, para o próximo ano é de que cerca de 200, né, sejam levados para ingressar. Agora, são 7h28, bom dia para você, Rádio Ligado, conectado com a gente aqui na programação da Gazeta. Vem com a gente até às 9 horas da manhã, música e informação aqui na programação do nosso Conectado. 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Um abraço para a turma por lá, também sempre trabalhando na sintonia dos 92.9 da Gazeta. São 7h29, bom dia para você na sintonia do Conectado.
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0: Bom dia para você e o som com Luan Santana.
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Manu Batidão aqui na programação do nosso Conectado. Agora são 7 horas da manhã com 34 minutos, 7:34. Bom dia para você de rádio ligado com a gente aqui na programação da Gazeta. Uma excelente e produtiva manhã de sábado para você que se liga com a gente. Bom dia para Cladir, né? A Cladir Stirmer lá do Bairro Oriental, sempre ligada com a gente. Alô, Cladir, beijão para você, um abração, bom sábado. Obrigado pelo carinho, pela companhia. Bora torcer hoje pelo Brasil, né? Brasil que estreia hoje na Copa do Mundo de Futebol. 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Por falar em seleção brasileira, o Brasil estreia hoje na Copa do Mundo, né, gente? Jogando no estádio em Nova Jersey, nos Estados Unidos. O jogo vai ser às 7 horas da noite e a equipe encara o Marrocos em duelo que abre a primeira rodada do Grupo C. O técnico Carlo Ancelotti comandou o último preparativo da seleção ontem no centro de treinamento Columbia Park. Somente os primeiros 15 minutos da atividade no centro de treinamento Columbia puderam ser acompanhados pela imprensa. Após o aquecimento, os jogadores de linha realizaram um trabalho físico em que eram incentivados a mudar rapidamente de direção conforme o estilo do preparador. Uma provável escalação do Brasil para sábado tem Alisson, Danilo Ibanez, Marquinhos, Gabriel Magalhães, Alexandro, Douglas Santos, Casemiro, Bruno, Guimarães e Lucas Paquetá, Rafinha, Matheus Cunha e Vinícius Júnior, né? Há uma tendência, né, para a escalação de hoje. Havia uma expectativa sobre a presença do Neymar na atividade, mas o atacante ainda trata de uma lesão de grau 2 na panturrilha direita e permanece entregue pelo departamento médico, né, na fisioterapia brasileira. Agora são 7:37, bom dia para você na sintonia do nosso Conectado, uma excelente manhã de sábado para você. E olha, gente, o governo federal anunciou ontem uma proposta selecionada para a construção de 85 mil novos imóveis pelo programa Minha Casa Minha Vida nas modalidades rural e entidades moradias urbanas. 50 mil imóveis terão destinação rural e 35 atenderão a quem reside na zona urbana. O número de moradias é 66% acima da previsão inicial. As residências serão financiadas pelo Fundo de Desenvolvimento Social. O valor total do investimento é de 10 bilhões de reais. A modalidade Minha Casa Minha Vida Entidades atende famílias com renda de até R$ 3.200 valor bruto. O acesso ao benefício se dá por meio da Associação de Moradores, Cooperativas Habitacionais e sindicatos que submetem a proposta de construção de casas e apartamentos para a Caixa Econômica Federal. Para a coordenadora do Movimento de Trabalhadores e Trabalhadoras por Direitos, Ângela Ferreira, a modalidade Entidades desburocratiza a construção de residências e consegue estabelecer uma conversa na ponta com a Caixa Econômica Federal para facilitar as questões de documentação. Agora são 7:38, bom dia para você ligado na programação da Gazeta, uma excelente manhã de sábado para você.
chove cada vez mais forte em Carazinho nesse momento, né, gente? 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Agora são 7h39, por aqui na programação do Conectado também. 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Combinado? Então tá bom. 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Também com a gente, Ótica Rubi e Madeireira Pilger, nosso time de parceiros patrocinadores aqui na programação. 7h41, bom dia para você!

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5: De volta com você na programação do nosso Conectado. Uma excelente manhã de sábado pra ti. Ligado na sintonia da Gazeta. A número um do teu rádio, a número um do teu coração. E é naquele esquema, feliz e contente com Deus à frente sempre e sempre, que a gente vai contigo até as 9 horas da manhã. Nosso muito obrigado pelo seu carinho e pela sua companhia com a gente aqui na programação. E atenção, porque temos um recado para você que pretende fazer o curso de técnico de enfermagem da Escola Sorg. O Colégio Sorg aqui de Carazinho é uma das 4 escolas do estado do Rio Grande do Sul que oferece curso de enfermagem gratuito, então tem sempre uma alta procura. E o pessoal está com inscrições abertas e que segue até o dia 29 deste mês. A coordenadora do curso de enfermagem, Andréia Santos, conversou conosco trazendo orientações e informações sobre quem pretende fazer a seleção aí para o curso de enfermagem do Sorg.
6: É uma satisfação, então, né? A gente está falando do nosso curso técnico de enfermagem aqui da Escola Sorg, que tem 30 anos de tradição, então acho que isso é muito importante. E agora, nesse momento, então, a gente está com as inscrições abertas para o processo seletivo. Então, a procura é tão grande do nosso curso que é preciso fazer um processo seletivo, uma prova, então, para estar entrando no nosso curso técnico. São 30 vagas, né? Mais 5 suplentes. E as inscrições abriram no dia 9 e vão agora até o dia 29 de junho. Pode ser feita pelo site, que é educação.rs, né? Ou as pessoas que quiserem vir na escola também, a gente faz a inscrição aqui na escola.
7: Por o número de vagas, mais ou menos assim, esperante de vocês, quantos concorrentes se esperam?
6: Olha, nós tivemos no primeiro dia 47 inscritos aqui na escola. Então, assim, ele está bastante procurado nesse semestre, né? E como a gente sempre fala, existe mercado de trabalho para essas pessoas, né? As pessoas nos ligam, então, pedindo nossos técnicos de enfermagem que estão se formando para serem encaminhados, então, para hospitais, para clínicas, para home care, próprios concursos públicos, né? Então, assim, tem essa demanda para esses profissionais aqui da escola.
7: A chance de empregabilidade depois de formado é bem grande, então.
6: Ah, eu vou dizer que aí é quase 100%. Quase 100%. E não só aqui para Carazinho, né? Porque a gente sabe que muitas pessoas que se formam aqui, que são profissionais, vão para outras cidades da região, outros estados. Nós temos alunas do técnico de enfermagem morando em São Paulo, em Florianópolis. Então, as pessoas também saem daqui e vão para outros locais, né?
7: Bom, Andréia, nesses 30 anos, mais ou menos, quantos profissionais Carazinho e Sorg já ajudaram a formar para a área?
6: Olha, pelo cálculo que a gente tem, são mais de 800 técnicos de enfermagem formados aqui na Escola Sorg. Então, nós começamos lá com a turma 801 e hoje estamos na 842, indo para a turma 843 agora, que vai iniciar no dia 3 de agosto.
7: Dia 13 de agosto, então, quem passar nesse crivo, começa as aulas.
6: 13 de agosto, iniciamos as nossas aulas, né, aqui à noite. Então, as aulas são somente à noite. Então, para as pessoas, às vezes, querem se organizar na vida pessoal. Então, nossas aulas são durante a noite, são teórico-práticas. Nós temos um laboratório de enfermagem equipado, né, que não deixa a desejar aí para grandes universidades. Então, os alunos têm esse material para estar trabalhando de forma teórica e prática aqui no laboratório, né. E a gente também faz algumas ações na comunidade também, que ajuda já os alunos, né, a já ficarem mais familiarizados com a profissão de técnico de enfermagem.
7: Bom, a carga horária preenche em quanto tempo?
6: A carga horária, então, são um curso de 1.800 horas, são 600 horas de estágio curricular supervisionado e 1.200 horas de aula teórico-práticas. E esse estágio, então, acontece no HCC, né, são 520 horas de estágio no HCC, 40 horas de saúde pública, que eles fazem na unidade de saúde, 20 horas na UPA e 20 horas no Recanto São Vicente, que é uma instituição de longa permanência, onde trabalha as questões do idoso.
7: Fecha 2 anos e...
6: Dá 2 anos e meio.
7: 2 anos e meio. Uhum. Bom, vamos reforçar então até o dia 29. De que forma o pessoal se inscreve, André?
6: Então, o pessoal que deseja ser um profissional da saúde, está aí uma grande oportunidade. E a gente sempre gosta de ressaltar que ela é gratuita. Então, o que depende? Da vontade das pessoas, de botar aquele sonho que estava lá na gavetinha escondido, que de repente já criaram os filhos, já tem sua família, e sempre pensou em trabalhar na área da saúde. Então, essa é uma oportunidade. Estamos com as inscrições do técnico de enfermagem abertas. Elas abriram agora o dia 9, vão até o dia 29 de junho. As pessoas que têm um pouco de dificuldade ou que gostariam da nossa ajuda para ter certeza que fizeram a inscrição, podem vir aqui na escola, a gente auxilia, né, manhã, tarde ou noite, ou ainda fazer pelo site, né, que é educação.rs, e daí vai entrar lá e vai procurar matrículas. E aí vai estar se inscrevendo, então, para o nosso processo seletivo. A nossa prova vai ser no dia 6 de julho, é uma segunda-feira, para estar aqui na escola a partir das 18h30.
7: Bom, tem muita gente da região vindo para cá?
6: Nós temos alunos aqui de Santo Antônio do Planalto, de Chapada, de Nometoque, de Almirante Tamandaré do Sul, né? Nós temos venezuelanos que fazem o técnico de enfermagem. Então aí nós temos aí várias regiões aí, vamos dizer assim, trabalhando e estudando conosco aqui no técnico de enfermagem.
5: Portanto, se você pretende fazer o técnico de enfermagem do SORG, as inscrições estão abertas, não te esquece, até o dia 29. As matrículas podem ser feitas de forma online, através do site da Secretaria de Educação do Estado do Rio Grande do Sul, mas se você preferir ir direto na Escola SORG, também tem esta possibilidade. Fica o recado para o pessoal de Carazinho também da região. 7h52, bom dia para você, vem com a gente até às 9 na programação do Conectado. Me fala do Rainha Musical agora.

Jean Giovanni com Bruno Marrone aqui na programação do nosso Conectado. Bom dia para você de rádio ligado com a gente na sintonia da Gazeta. Uma excepcional manhã de sábado para você. Olha, gente, o sorteio deste sábado da Mega Sena pode pagar 12 milhões de reais. Sim, a Caixa Econômica Federal sorteia neste sábado o concurso 3018 da Mega Sena. 100 vencedores na quinta-feira que passou, a loteria acumulou e o prêmio máximo pode pagar 12 milhões de reais nesta noite. O sorteio vai ser realizado às 9 horas da noite no Espaço da Sorte, em São Paulo. Agora são 7h59. Olha, a Agência Nacional de Energia Elétrica, ANEEL, elevou a previsão para o reajuste das contas de luz para o ano de 2026 de 8 para 8,6%, percentual que é superior à inflação projetada para este ano pelo Índice Nacional de Preço ao Consumidor, estimado em 4,9%. Apesar da alta prevista, os consumidores da região Norte e Nordeste, além de Mato Grosso e parte de Minas Gerais e uma parte do Espírito Santo, deverão receber um alívio nas tarifas. Isso ocorre com uma utilização de 3,1 bilhões provenientes dos encargos de uso do bem público, recurso pago pelas geradoras de energia à União pela utilização de rios na geração de hidrelétrica. Em março, na primeira projeção divulgada em 2026, a ANEEL estimava um aumento médio de 8% nas tarifas, sem considerar os efeitos da utilização dos recursos do chamado UBP, né? Que é isso que eu falei, a questão do uso dos rios, né? Que é o uso do bem público. No boletim divulgado ontem, a Agência Nacional de Energia Elétrica divulgou que a destinação desses valores vai ajudar a reduzir o impacto do reajuste para os consumidores atendidos pelas distribuidoras beneficiadas. Por outro lado, a ANEEL destacou o aumento nos custos de geração de energia em razão do regime de chuvas menos favorável no ciclo hidrológico 2025-2026. Outro fator que pressiona as tarifas é o crescimento dos subsídios custeados pelos consumidores por meio da Conta de Desenvolvimento Energético, chamada CDE. O orçamento do fundo para 2026 prevê um pagamento de 47,8 bilhões em subsídios, valor que é 17,7% superior ao registrado em 2025. Além disso, permanece a possibilidade de cobrança adicional por meio das bandeiras tarifárias. O mecanismo é acionado quando o sistema elétrico precisa recorrer a fontes de geração mais caras, como as usinas térmicas, para garantir o abastecimento de energia. Neste caso, a cobrança extra na conta de luz, especialmente durante os períodos de estiagem, quando os reservatórios hidrelétricos do país operam em níveis mais baixos. Agora são 8 da manhã com 1 minuto, 8 e 1. Bom dia para você na sintonia da Gazeta. Vem com a gente até às 9 horas da manhã na sintonia do nosso Conectado.

Luana Prado com Simone Mendes, marcando presença aqui na sintonia do Conectado nesta manhã de sábado. Chuva agora dá uma trégua aqui por Carazinho, temperatura na casa dos 11 para 12 graus. Bom dia para você na sintonia da Gazeta. Vem com a gente até as 9 horas. É música e informação para você aqui na sintonia do nosso Conectado. Gente, tem um recado para ti no sentido de se você puder colaborar com o asilo nesse momento, porque o nosso Recanto São Vicente de Paulo, né, o Asilo São Vicente, como é conhecido, está com uma dificuldade de fraldas nesse período de inverno. Ocorre que, nessa temporada de inverno, o pessoal acaba ocupando mais fraldas, né? E as fraldas que o pessoal do asilo tem recebido têm uma qualidade inferior nos últimos tempos e tem feito com que haja a necessidade de, em vez de uma, usar duas, às vezes três fraldas por dia a mais. Então, não tem chegado a quantidade de fraldas do asilo. Ocorre que, na verdade, a sistemática de entregas do governo federal dessas fraldas mudou já há cerca de um ano, né? E tem isso implicado na prática numa diminuição da questão das fraldas. Antes, o governo federal entregava essas fraldas diretamente para a secretaria, o pessoal só ia lá buscar e fazia retirada. Agora, essa entrega tem sido feita através do sistema da farmácia, a farmácia popular, né? Então, para aqueles idosos que estão lá no nosso recanto, cerca de 80 hoje, que tem aí a direção, tem aí a questão da tutela, o pessoal do asilo consegue ir lá e fazer a retirada e buscar então as fraldas. Só para que aqueles idosos que não estão sobre a tutela direta, né, da questão da direção do nosso recanto, o pessoal, as familiares que tem que ir buscar, porque a gente sabe que os idosos em si, né, muitos deles não têm mais condições de assinar tal qual a documentação, e você sabe que pelo programa da farmácia popular tem que ter tudo documentado. Então isso está gerando uma dificuldade, porque muitas famílias não vão lá retirar a cada 10 dias, conforme é previsto, né, e aí falta. Então o pessoal tem que ir fazendo aí manobras para conseguir atender aí a questão das fraldas geriátricas para todos os idosos que estão, e uma boa parte dos idosos que estão lá acabam usando fraldas geriátricas. Então está faltando. E como eu falei, além desta questão em si, tem também a própria questão aí de que no inverno o pessoal tem um aumento da quantidade de fraldas que estão usadas. Então o pessoal do asilo, nosso recanto São Vicente de Paulo, né, está precisando de fraldas geriátricas, tamanho G e GG principalmente. Então se você puder nesse momento fazer a doação, para você ter uma ideia, o pessoal usa cerca de 4.500 fraldas todos os meses. E o pessoal estava achando que já não ia mais ter fralda já para esse final de semana. Então se você puder colaborar com fraldas, o nosso recanto São Vicente está precisando de fraldas geriátricas tamanho G e GG, tá bom? Então espalhe essa notícia, se quem porventura puder colaborar, colabore neste momento. Agora são 8 horas da manhã com 10 minutos, 8 e 10, temperatura está batendo na casa dos 11 graus aqui por Carazinho. Bom dia para você ligado na sintonia da Gazeta, um excelente final de semana para você que nos acompanha de Carazinho e também de toda a grande região. Gente, um fato que chamou a atenção foi a Polícia Civil que indiciou um médico e também a secretária por cobrar R$11 mil por uma cirurgia no SUS em município da região noroeste do estado, né? A Polícia Civil de Criciúmal, na região noroeste aqui do estado, encaminhou para o Poder Judiciário ontem o inquérito policial contra o médico e a sua secretária pelo crime de concusão, quando o funcionário público exige vantagem indevida. De acordo com o delegado responsável pelo caso, William Garcês, a dupla cobrou R$11 mil de uma paciente por uma cirurgia de urgência que, na verdade, já estava agendada de forma gratuita pelo Sistema Único de Saúde. Com este caso, a polícia local já remeteu 5 investigações de teor semelhante à justiça em 2026. Os outros 4 processos contra o médico e sua funcionária encontram-se sobre análise do Ministério Público. A Secretaria Municipal de Saúde de Criciúmal encaminhou a paciente para realizar o exame de colonoscopia pelo SUS por meio do Consórcio Intermunicipal de Saúde. O médico investigado prestava atendimento em uma clínica conveniada na cidade. Segundo a investigação, a dupla de profissionais afirmou à paciente e aos familiares que ela precisava passar por uma cirurgia particular
particular urgente no valor de R$11 mil. A polícia constatou que a vítima já tinha a data de procedimento marcada pelo SUS, mas o constrangimento aplicado pelos indiciados fez com que a família pagasse pelo serviço de forma particular. Os profissionais das clínicas conveniadas ao consórcio que recebem pacientes pelo SUS enquadraram-se como funcionários públicos para fins penais, por isso responderão criminalmente por qualquer cobrança ilegal. Agora são 8 da manhã com 12 minutos, 8 e 12. Bom dia para você de rádio ligado, conectado com a gente na programação da Gazeta. Uma excelente manhã de sábado para você. Bom dia para nossa amiga Cleci Oliveira, né? Cleci também aqui no bairro Santo Antônio, sempre de rádio ligado também com a gente, né, Cleci? Beijão para você, um bom final de semana, tudo de bom. São 8 e 12, vamos de mais som aqui na programação da Gazeta.

Tua companhia de bem com a vida em mais uma manhã. Por aqui o nosso Conectado com você. 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Agora, gente, são 8 horas da manhã com 19 minutos. Minutos 8 e 19, a temperatura batendo na casa dos 11 graus aqui por Carazinho. Bom dia para você de rádio ligado, conectado com a gente na programação da Gazeta. Uma excepcional manhã de hoje, sábado, né, gente? Um fato que chamou a atenção agora de manhã na capital do estado, uma mobilização do Corpo de Bombeiros para atender uma ocorrência de incêndio no apartamento na Avenida Independência, na capital do estado, né? Um apartamento pegou fogo agora de manhã. O Corpo de Bombeiros está mobilizado para conter as chamas, né, para evitar que o fogo se propague para os demais andares aí desse apartamento, que o pessoal combate fogo na capital do estado nessa manhã e que mobiliza por lá o Corpo de Bombeiros. Agora são 8 horas da manhã com 20 minutos, 8h20. E olha, o governo federal anunciou ontem que vai anunciar o desenrola para adimplentes até ao final do mês, diz o Ministério da Fazenda. O ministro da Fazenda, Dário Durigan, afirmou ontem, em entrevista ao programa Alô Alô Brasil, da Rádio Nacional, que irá anunciar o desenrola para adimplentes até o final do mês. Além disso, contabilizou que o novo desenrola deve contemplar 10 milhões de reais, melhor, 10 milhões de endividados até o final deste mês. Durigan também declarou que está confiante com a aprovação da proposta de emenda à Constituição, que acaba com a escala 6x1 que está no Senado. O ministro afirmou que a proposta de renegociação das dívidas rurais pode prejudicar o setor e limitar a oferta de créditos e abrir precedentes perigosos se outros quiserem tabelar taxas de juros às custas do governo. Agora são 8 da manhã com 21 minutos, 8h21. Bom dia para você sintonizado na Gazeta. E olha, aqui no estado do Rio Grande do Sul, a gente falava ontem, né, sobre uma investigação de caso suspeito do ebola, né, o vírus que tem atingido aí a África do Sul. E pelo Brasil, o governo do estado de São Paulo descartou o segundo caso suspeito de ebola que estava em investigação na capital paulista. Pessoa internada desde quarta-feira, o paciente, uma brasileira de 31 anos, era acompanhada no Instituto de Infectologia daquele estado. E os exames que afastaram a suspeita foram realizados pelo Instituto Adolfo Lutz. A paciente está em tratamento para gastroenterite aguda. Ela havia viajado recentemente para a República Democrática do Congo e permanece internada e teve evolução clínica favorável. O exame deu descartado. Lembrando que o primeiro caso suspeito em São Paulo era de um homem de 37 anos de idade que também tinha viajado para a República do Congo e foi descartado também no comecinho deste mês. Agora são 8h22. Bom dia para você na sintonia da Gazeta. Vem com a gente na programação do Conectado. Música e informação até as 9 horas da manhã. Deixa eu mandar um abraço também. Também agradecer o carinho e a companhia do pessoal que se liga com a gente aqui no bairro São Pedro, né? A nossa querida amiga Marli Terezinha Gonçalves, sempre ligada também na Gazeta. Alô, Marli, beijão pra você, um excelente final de semana, tudo de bom. Vamos de mais som aqui na programação. Leonardo com Eduardo Costa, a versão deles para a Princesa. Bom dia.

Simone Mendes, aqui na programação do nosso Conectado, agora 8h30. Bom dia para você na sintonia da Gazeta, uma excepcional manhã de sábado para você. E olha, gente, ontem foi o dia de combate ao trabalho infantil, né? Inclusive a Polícia Rodoviária Federal no Brasil fez várias ações ontem, né? No sentido de fazer algumas inserções, de coibir e observar as situações que pudessem gerar aí trabalho infantil, né? E o Ministério do Trabalho e Emprego informou ontem, no Dia Mundial Nacional de Combate ao Trabalho Infantil, que 4.318 crianças e adolescentes foram afastadas de trabalho infantil em todo o país no ano que passou. O afastamento foi resultado de 10.234 ações fiscais em todo o ano passado, o maior número da última década no enfrentamento a esse tipo de violação de direitos. Nos últimos quatro meses de 2026, 1.108 crianças e adolescentes foram afastadas em situações de trabalho infantil. Nos casos identificados em 2025 e nos primeiros meses de 2026, mais de 70% das crianças e adolescentes estavam inseridos em formas de trabalho infantil com graves riscos à saúde, à segurança, à moralidade e ao desenvolvimento físico e psicológico. Segundo o Ministério do Trabalho, as fiscalizações concentram em setores tradicionalmente associados à utilização de mão de obra infantil, como comércio varejista, serviço ambulante, de alimentação, restaurante, lanchonetes, supermercados, oficinas mecânicas, além de atividades ligadas à indústria em algumas situações. Entre as unidades da federação que registraram os maiores números de crianças e adolescentes afastadas do trabalho infantil no ano passado estão Minas Gerais, São Paulo, Mato Grosso do Sul, Pernambuco, o Rio Grande do Sul, Espírito Santo, Bahia e Rio de Janeiro. Já nos primeiros quatro meses deste ano, os maiores quantitativos de afastamento foram registrados em Minas Gerais, São Paulo, Mato Grosso do Sul, Pernambuco, Paraná, Rio Grande do Sul, Goiás, Bahia e também no Espírito Santo. 8h32 agora, bom dia para você na sintonia da Gazeta. Vem com a gente até às 9, na sintonia dos 92.9, de segunda a sábado, das 6 às 9 da manhã, de segunda a sexta, e no sábado, das 7 às 9, é o Conectado que te faz companhia com música e informação. Bom dia para ti, não perde a hora, são 8h32.

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Bora, bora, vamos pra cima. Vem com a gente até as 9 horas da manhã. Na programação do nosso Conectado, edição de sábado com você. É música e informação. Uma excelente manhã de sábado para você que nos acompanha, esteja você aí por casa, você no seu local de trabalho, para você que nos dá carona pelas ruas e carazinho também pelas estradas de toda a grande região. Nosso muito obrigado pela sua companhia aqui na programação do nosso Conectado. 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Agora são 8h38 e um fato que chama a atenção no estado, que um cachorro foi morto a tiros ontem à tarde no município de Cidreira, na região litoral norte do estado, e um vereador daquele município é apontado como autor dos disparos que atingiram o animal. Conforme relatos de testemunhas, um grupo de cães estava em frente ao mercado quando o dono do estabelecimento, que também ocupa cargo público, efetuou disparos, né? Um labrador foi atingido na barriga e pernas e caiu em via pública enquanto os outros fugiram. Moradores chegaram a se imobilizar para encaminhar o cão para atendimento médico, mas ele não resistiu aos ferimentos e morreu. Até o momento, ninguém havia sido preso pela ocorrência e o caso gerou revolta popular no município de Cidreira, né? O vereador vai ser investigado agora pela polícia. Em nota, a prefeitura de Cidreira manifestou repúdio diante ao episódio e a polícia civil está investigando o caso. Agora são 8h39. Bom dia para você ligado, conectado com a gente aqui na programação da Gazeta. Gente, vou lembrando hoje também que a partir agora das 9 horas da manhã, nós vamos ter uma ação de vacinação junto à Praça Central, né? Se você quer se vacinar contra a gripe, hoje, das 9 da manhã até 1 da tarde, vai ter gente ali da prefeitura, né? Vacinando com o módulo da unidade móvel, né? Que vai estar junto à Praça Central durante o dia de hoje, das 9 à 1 da tarde, para você que queira se vacinar contra a gripe. Fica a dica para você. 8h40, fora de mais som. Vamos matar a saudade? E agora a gente vai fundo no baú, né? Vamos relembrar com The Fevers? Vem me ajudar, 8h40. Bom dia para você.

0: 8 da manhã agora com 46 minutos, 8h46. Bom dia para você de rede ligado, conectado com a gente na cinturinha da Gazeta. Vem com a gente até as 9 horas na programação do nosso Conectado. 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E olha, o IBGE abre inscrições em seleção para 8.200 vagas de nível médio. As inscrições para o processo seletivo simplificado do IBGE foram abertas ontem para a contratação temporária de pessoal para atividades do 12º Censo Agropecuário, Florestal e Aquícola, que vai acontecer no Brasil. São 1.100 vagas para agente censitário administrativo, também são 1.089 vagas para agente censitário de informática, são 948 vagas para agente operacional regional, 948 vagas para agente censitário regional e agente censitário supervisor, 4.143 vagas. Os contratos temporários, os aprovados, terão duração de até 12 meses, podendo ser prorrogados conforme a necessidade da operação. O certame terá as seguintes modalidades de concorrência de vagas e ampla concorrência de pessoas com deficiência e também cotas, né, para pretos, pardos, indígenas e quilombolas. O procedimento de confirmação complementar de autodeclaração de pessoas pretas, pardas e quilombolas vai ser por documentação e provas objetivas. As inscrições devem ser feitas de forma exclusiva no site do Instituto Brasileiro de Formação e Capacitação, IBFC, responsável pela organização do certame. O prazo para inscrição encerra à meia-noite do dia 1º de julho. No ato da inscrição, o candidato deverá escolher o município onde deseja realizar prova objetiva, conforme previsão de vagas ofertadas e detalhadas no edital do processo seletivo. A taxa de inscrição é de R$ 53,00. Já a remuneração varia entre R$ 2.128 para R$ 4.008,00, conforme a função a ser exercida. São 8h49. Bom dia para você na sintonia da Gazeta. Vem com a gente até as 9 na sintonia do Conectado.
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6: Alegria, alto astral e o melhor de tudo, você na sintonia da Gazeta. E assim, meu povo, nós vamos fechando mais uma edição do nosso Conectado de hoje, agradecendo demais o teu carinho e a sua companhia com a gente até agora aqui na programação. Conectado volta a te fazer companhia na próxima segunda-feira, 6 da manhã, naquele esquema, feliz e contente com Deus à frente, sempre, sempre. Na sequência, vem aí o Gazeta Play, na programação especial de sábado com você, com muito som pra ti que se liga com a gente na programação dos 92.9 do rádio. Não te esquece, hoje, final da tarde, encontro marcado para assistirmos juntos, né? Brasil e Marrocos no FanFest, na estação 599, na estreia do Brasil na Copa do Mundo de Futebol. Fiquem com Deus e que Nossa Senhora os proteja a todos. Um

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3: Bom dia, Gustavo Ávila.
4: Bom dia, Carazinho e região. Bom dia com muita alegria para você que já está sintonizado aqui na nossa Gazeta FM 92.9. E depois de começar, né, o seu sabadão muito bem informado com Alessandro Tavares e as primeiras notícias do dia no Conectado, eu, Gustavo Ávila, estou chegando hoje para te fazer companhia no nosso Gazeta Play. É, bom dia com música, informação e prêmios aqui nas manhãs da Gazeta FM. E aí, tudo certo com você? Espero que sim, espero que esteja tudo certinho aí na tua manhã de sábado. Já tá no trabalho? É? Então, bom serviço aí para todo mundo, né, do comércio. Ou para você que tá acordando agora, tá de folga hoje, acordando um pouquinho mais tarde, né, tomando o seu cafezinho, seu chimarrãozinho na companhia aqui da Gazeta FM. Uma ótima manhã de sábado para você, um bom descanso. Enfim, um baita sabadão aí para todos nós. Vamos juntos em mais uma manhã de Gazeta Play até o meio-dia, com a força de Lojas Pompeia, Schuster e Medeiros, Corsã e Aigea, Farmácias Associadas, Passo Fundo Shopping e ainda para Pet Shop Reino Animal e Cesurg. Já já tem F5 para atualizar com informação, né, os destaques dos principais portais de notícias. Já já tem previsão do tempo. Vai ter também o nosso momento velharia para curtir aquele flashback do passado. E claro, o WhatsApp premiado Gazeta para você participar com a gente, para você mandar o seu alô aí na manhã de sabadão aqui da 92 e concorrer aquele presente especial. Então, ó, já vai sintonizando aí pelos 92.9 do seu radinho. Conecta com a gente através do site, do aplicativo Portal Gazeta ou pela Alexa. O assistente virtual é só você dar o comando. Alexa, tocar Gazeta FM 92.9 para curtir muito com a gente também mais uma manhã de Gazeta Play. Vamos nessa?
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4: Bom dia, bom dia, Carazinho e região. Tá no ar Gazeta Play. A sua manhã com muito sucesso é aqui na 92.9. Para começar, tem Tchê Garotos. Um baita sabadão, um excelente final de semana para você aí.

0: Júnior César e Felipe Rodrigo Picuinha. Começando mais uma manhã de Gazeta Play aqui na 92.9, são 9h21. É, e toda vez que toca essa vinhetinha, você sabe, né? Tá na hora de anunciar presente aqui na programação da Gazeta. Presentes de hoje, olha só, temos uma deliciosa laminuta da churrascaria do Baixinho, que beleza, rapaz! Almoço, então, deste sabadão tá garantido com a churrascaria do Baixinho aqui no Gazeta Play. A laminuta do Baixinho e ainda, atenção papais e mamães, criançada, temos passaporte da alegria para o Parque Estrela Brilhante, que tá passando temporada, né? Próximo aqui à rodoviária de Carazinho. E hoje também, então, vamos estar sorteando passaporte da alegria para você que tá a fim de levar a criançada aí para o Parque Estrela Brilhante. Agora é contigo. Tá a fim de concorrer à laminuta do Baixinho? Tá a fim de concorrer ao passaporte da alegria do parque? Ou a ambos os prêmios? É só participar. 991836300. Manda aí o seu bom dia, a sua música preferida pra gente curtir aqui na manhã do Gazeta Play. Enfim, vamos interagir. Quero saber como é que tá a tua manhã de sabadão. Tá em casa? Tá no trabalho? Tá no cafezinho? Tá no chimarrão? Conta aí que a gente quer saber. 991836300. Hoje valendo a laminuta do Baixinho, para você não precisar lidar com as panelas, aí não precisar fazer almoço, e ainda passaporte da alegria para o Parque Estrela Brilhante. Tô esperando a sua mensagem. 991836300. Participe. Pouquinho antes do meio-dia aí, a gente faz o sorteio dos prêmios de mais um.
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0: Mais um WhatsApp premiado Gazeta. 9h23, manhã de tempo nublado em Carazinho, bastante umidade, né? 97% é a umidade relativa do ar. 12 graus é a temperatura. Vem, vem pro Gazeta Play. Até o meio-dia é só sucesso no seu rádio. Vamos pra cima, Carazinho, pra cima, região.

Sabadou na companhia da sua Gazeta FM 92.9. Essa é nossa, essa é a rádio de Carazinho, a mais querida da cidade. 9h34, Gazeta Play ao som de Portal da Serra com Dois Loucos de Amor. E ainda ouvimos Traia Véia, Gustavo Lima e Júnior de César com Felipe Rodrigo. Muito obrigado pelo carinho da sua companhia. São 9 horas mais 34 minutos desta manhã de sabadão, hoje 13 de junho, manhã de tempo nublado em Carazinho. Para o momento não há mais previsão de chuva, né? O tempo deve seguir nublado aí no sabadão e a temperatura máxima deve bater na casa dos 16 graus para hoje. E o WhatsApp premiado já tá bombando, viu, gente? 991836300. Hoje dois super prêmios para você participar com a gente, mandar o seu alô, mandar o seu beijo, seu abraço, né? Pedir a sua música preferida e concorrer a uma deliciosa laminuta do Baixinho e também ao passaporte da alegria do Parque Estrela Brilhante. 991836300. É para lá que eu vou agora interagir aqui com o nosso ouvinte. Bom dia para Dona Áurea de Oliveira, do bairro Oriental, tomando chimarrão, né, Dona Áurea? E na companhia aqui da 92, obrigado pela audiência, obrigado por compartilhar esse momento com a gente, tomando aquele chimarrãozinho, né, e curtindo a programação do Gazeta Play para tentar faturar os presentes aqui da nossa programação. Bom sabadão para vocês aí, Dona Áurea, e boa sorte também no sorteio. Adriana, do bairro Centro, também tá na sintonia para concorrer aos brindes de hoje, desejando a todos um ótimo final de semana. Valeu, Adri, tudo de bom, obrigado pela audiência, obrigado pela participação. Bom dia, quero participar do programa e dos presentes do WhatsApp premiado. Quero ouvir Fancy. Aqui é a Kelly Britsky, da Camaquã. Oi, Kelly, bom dia pra você, bom dia aí pra toda a galera do bairro Camaquã, também bombando aqui na Gazeta FM. Bom dia, quero participar dos brindes e um bom fim de semana a todos. Aqui é a Ana Lúcia, do bairro Borghetti. Valeu, Ana, obrigado também pela audiência, obrigado pela participação. Quero saber aí, como é que tá a tua manhã de sábado? Tá em casa? Tá no trabalho? De onde tu tá ouvindo a programação da 92.9? Conta aí e vem concorrer ao WhatsApp premiado, hoje valendo a laminuta do Baixinho e passaporte da alegria para você levar a criançada para brincar muito lá em todos os brinquedos do Parque Estrela Brilhante.

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1: Gazeta FM 92.9, no rádio, no site, no aplicativo e na Alexa. 22 faltando para as 10, estamos de volta com o nosso Gazeta Play aqui. Gazeta! Essa é nossa, essa é a rádio de Carazinho. 21 faltando para as 10, 13 graus de temperatura. Segue o som aqui no nosso Gazeta Play, agora com o nosso eterno Cristiano Araújo. 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Bom dia, um feliz sábado para todos nós.

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Bom dia, Carazinho. Bom dia, região. 7 minutos faltando para as 10 da manhã. Manhã de tempo nublado em Carazinho, 13 graus de temperatura. E hoje começa a caminhada pelo Hexa da nossa seleção brasileira, né? Estreia do Brasil na Copa do Mundo 2026, logo mais 19 horas. 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Já já tem F5 para atualizar os destaques dos principais portais de notícias. Agora tem Zé Vaqueiro cantando sucesso de Yahoo.

Ô, moda que incomoda, hein? Rogério Magrão e banda, fechando a primeira hora do nosso Gazeta Play desta manhã de sabadão, 13 de junho. Muito obrigado pela sua audiência e pela sua participação, né, aqui no nosso WhatsApp premiado. Hoje bombando com os prêmios da churrascaria do Baixinho, a La Minuta, para você almoçar com a Gazeta no Baixinho, e ainda Passaporte da Alegria para o Parque Estrela Brilhante, que está passando temporada aqui por Carazinho, próximo à rodoviária. Tá afim de concorrer à La Minuta do Baixinho ou ao Passaporte da Alegria do Parque Estrela Brilhante? Escolha o seu prêmio, mande a sua mensagem. Bora interagir com a Gazeta, conta pra gente como é que tá a tua manhã de sabadão, tá em casa, tá no trabalho, que som que tu tá afim de ouvir aí na manhã de hoje, nome completo e boa sorte. 991836300. Agora tá na hora de a gente ficar bem atualizado, né, com os destaques do nosso F5.

Bora lá dar aquele F5 e conferir com você os destaques dos principais portais de notícias nesta manhã de sábado. Defensoria pede adiamento de julgamento de Eduardo Bolsonaro no STF. O órgão alega composição incompleta da primeira turma do Supremo e que isso pode comprometer o resultado. Pelo mundo, acordo de paz Estados Unidos e Irã provavelmente será finalizado em 24

horas, diz Paquistão. O governo paquistanês atua aí como mediador entre os dois países. Então podemos ter um acordo de paz entre Estados Unidos e Irã aí nas próximas 24 horas. Copa do Mundo 2026. Estados Unidos mostra força e goleia o Paraguai por 4 a 1 pelo Grupo D da Copa do Mundo. Jogo que rolou na noite de ontem. Norte-americanos dominaram os paraguaios durante os 90 minutos. E hoje tem a nossa seleção, né? A seleção brasileira encara o Marrocos neste sábado no primeiro desafio rumo ao Hexa. Duelo contra os africanos acontece às 19 horas e promete ser aí o mais complicado da primeira fase. Prazo para a troca se encerra e Neymar está garantido na Copa mesmo sem treinar há um mês. O prazo aí para alterações na lista brasileira se encerra antes da estreia contra o Marrocos e o atacante Neymar segue recuperação para voltar diante do compromisso contra o Haiti. E ainda é destaque no nosso F5, mais de 4.300 crianças foram tiradas do trabalho infantil no Brasil em 2025. Os afastamentos foram resultado de 10.234 ações fiscais no ano passado, o maior número da última década. E no Portal Gazeta, jovens de Carazinho que se alistarem para o serviço militar obrigatório em 2026 vão servir em Itaqui e não mais em Santa Maria. Pois é, a partir de agora, todos os municípios do estado são tributários e os jovens poderão ser chamados para servir. Para 2027, para o ano que vem, a tendência é que quase o dobro de jovens de Carazinho seja convocado para prestar o serviço militar. Tá aí então, notícia que você confere na íntegra acessando o Portal Gazeta no Instagram, @portalgazetars, ou baixando o aplicativo Portal Gazeta também aí no seu smartphone. Jovens de Carazinho que se alistarem, então, para o serviço militar obrigatório em 2026, vão servir em Itaqui.

0: 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Hora certa, 10:07. Bom dia!
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7: Mais uma curiosidade no ar. E sabia que nem sempre existiram cartões amarelos e vermelhos no futebol? Isso aí, eles foram utilizados pela primeira vez em uma Copa do Mundo em 1970, lá no México. A ideia surgiu para facilitar a comunicação entre árbitros e jogadores de diferentes idiomas. Desde então, os cartões se tornaram parte fundamental do jogo.
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0: o Sabadão da Gazeta FM com muita música boa pra você curtir. 10h32, 12 graus em Carazinho, tempo nublado e de vez ou outra dá uma garoada aqui na região do bairro Boa Vista. 93% é a umidade relativa do ar. Maiara e Maraíza, quem sente saudade sou eu, fechando aí mais uma super sequência de sons no nosso Gazeta Play. É bom dia com música, informação e prêmios. Os prêmios de hoje, a La Minuta no restaurante do Baixinho e Passaporte da Alegria do Parque Estrela Brilhante. Já já vou estar mandando aí mais um alô pra galera que tá participando com a gente nesta manhã de sabadão e concorrendo aos presentes do Gazeta Play. 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
0: WhatsApp! 10h34, WhatsApp premiado bombando, 991836300. Conta aí pra gente como é que tá a tua manhã de sabadão. Tá em casa, tá no serviço, já pede um som, nome completo e vem concorrer, né? Aos presentes do Baixinho, a La Minuta, pra você não precisar lidar com o almoço aí neste sabadão. A La Minuta deliciosa por conta do Baixinho e Passaporte da Alegria. Papais, mamães, criançada, valendo Passaporte da Alegria para o Parque Estrela Brilhante. Pra criançada aí brincar em todos os brinquedos do Parque Estrela Brilhante, que tá passando temporada aqui em Carazinho, né? Próximo à rodoviária. E claro que a Gazeta FM não deixaria você de fora aí de aproveitar e se divertir com a família no Parque Estrela Brilhante. Deixa eu mandar um alô aqui pra Adriana Nhaia, que tá participando com a gente. Desejando a todos um lindo sábado. Valeu, Adri. Abração aí pra toda a família, né? Sempre ligadinha e curtindo com a gente. Bom dia, amigos da Gazeta. Abraço para todos que estão na escuta do programa. Quero concorrer em especial à La Minuta do Baixinho. E como sempre, Gazeta bombando aqui na Oriental. Volume no rádio. É a Solange Soares. Valeu! Solange também tá a fim de curtir uma do Daniel, né, Solange? Obrigado pela companhia, obrigado pelo carinho aqui com a nossa Rádio Gazeta. E tudo de bom aí para vocês. Alô, galera da Oriental! Bom dia, quero participar do sorteio e desejar a todos um ótimo final de semana. Aqui é a Thaís Fernandes. Valeu, Thaís, obrigado também pela companhia. Alessandra Rodrigues, do bairro Camaquã, também está participando com a gente para concorrer ao Passaporte da Alegria do Parque, né, Alessandra? Obrigado aí pela audiência, obrigado pela participação. Ótimo sábado e boa sorte. Boa sorte também aqui para nosso ouvinte, a Soleni, do bairro São João, que está concorrendo ao sorteio do passaporte pro netinho, né? Obrigado pela companhia aí, Soleni. A Soleni também tá afim de ouvir Gustavo Lima com o retrovisor e concorrer à La Minuta do Baixinho, claro. Obrigado pela audiência, obrigado pela participação. Depois do intervalo, tem mais Gazeta Play, hoje valendo a La Minuta do Baixinho e Passaporte da Alegria do Parque Estrela Brilhante. Vem curtir, vem aproveitar o teu fim de semana aqui na programação Gazeta. Agora tem dica de Cine Drops com Davi Pereira.
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2: Tá no ar o Cine Drops e hoje a dica é pura nostalgia. Depois de décadas longe das telonas, Mestres do Universo está de volta em uma superprodução live action. A história que acompanha o jovem príncipe Adam, que vive na Terra após perder a sua espada mágica. Quase 20 anos depois, ele recupera o artefato e precisa retornar ao reino de Eternia para enfrentar o seu maior inimigo, o temível Esqueleto. Dirigido pelo Travis Knight, o filme abraça o espírito divertido e exagerado do desenho clássico dos anos 80, sem medo de brincar com a própria mitologia. E pros fãs brasileiros, tem aquele presente especial. A voz clássica do He-Man está de volta na dublagem nacional. E atenção, você que não assistiu o filme ainda, fica até o final, porque ele tem duas cenas pós-créditos que preparam pro futuro da franquia. É o filme Mestres do Universo em cartaz nos cinemas. Esse foi o Cine Drops. Qualquer momento, de volta com mais dicas pra vocês.
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0: Ô sertanejão apaixonado, hein? Sucesso de Daniel, Vida Minha. Música linda que é pedidos do ouvinte através do nosso WhatsApp premiado 991836300. Hoje você participa e concorre a uma laminuta do baixinho e também ao passaporte da alegria para brincar em todos os brinquedos lá do Parque Estrela Brilhante. Próxima rodoviária aqui de Carazinho. 991836300. Bom dia, Gustavo. Quero concorrer aos brindes. Aqui é o José da Silva, bairro Santa Terezinha. Alô, Zé. Tudo certo por aí, meu amigo? Obrigado pela audiência, obrigado pela participação. Ótimo final de semana e boa sorte no sorteio. Boa sorte também para Alice Harbach, que está participando com a gente para concorrer, né, ao passaporte do parque. Desejando a todos um lindo fim de semana. Valeu aí, Alice. Brigadão pela audiência. Oi, bom dia, quero participar das promoções e ouvir música com a eterna rainha da sofrência, Marília Mendonça. Meu nome é Jussara de Quadros, bairro Brandina, aqui na Avenida Pátria. Alô, Jussara, obrigado também pela companhia aí, queridona. Ótimo sabadão. Ótimo sábado também para Vera Gonçalves, do bairro Glória. Valeu, Vera. Quem mais está por aqui? A Rogéria, do bairro Princesa. Obrigado também aí pela audiência, Rogéria. Tudo de bom, excelente fim de semana. Bom dia, quero concorrer aos prêmios. Aqui é a Daniela Franco. Valeu, Dani. Obrigado também pela audiência e participação aqui no nosso Gazeta Play. Bom dia, Gustavo. Manda abraço aqui para as meninas da produção do Economia da Praça. A Madalena, Leia e a Mara. Estamos aí sempre na escuta. Olha só que legal. Valeu, minhas queridas. Beijão aí para toda a galera da produção do Economia da Praça, né? Mercados e Economia também, sempre curtindo a programação da Gazeta FM. Alô lá pro Super Economia da Praça. Bom serviço aí, gurias. Obrigado pela audiência, obrigado pela participação. Gente, tem um monte de recados para ler por aqui. Vou fazer o possível para ler, né? Para passar aqui o recadinho da galera até o final do Gazeta Play. Meio-dia, um pouquinho antes do meio-dia, sai o sorteio dos prêmios, beleza? Mas vai participando. Se por acaso eu não ler o seu recado ao vivo, fica tranquilinho. Se você participou, mandou a sua mensagem, o seu número cai aqui no nosso aplicativo de sorteios e você está habilitado para concorrer, então, às promoções da nossa programação, beleza? 991836300.
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0: 11 da manhã, 13 graus em

0: 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Essa é nossa, essa é a mais querida de Carazinho. 11:09, fechando mais uma hora de Gazeta Play aqui na manhã com Nene Malo, Baila Como Gato. E ainda tivemos San Marino, Preciso Te Falar, e o novo sucesso da dupla Israel e Rodolfo, Hoje Não. 11:10, 13 graus em Carazinho, tempo segue nublado aqui na região. E você, tá trabalhando? Tá descansando hoje? Tá de folga em casa? Conta aqui no nosso WhatsApp, vem participar dos nossos prêmios. 991836300. Valendo a laminuta do baixinho, já saiu o sorteio, né? Pra você não precisar lidar com o almoço aí neste sabadão. A laminuta do baixinho e ainda passaporte da alegria pra criançada brincar em todos os brinquedos do Parque Estrela Brilhante. 991836300. 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Tá na hora de fazer a Rádio Móvel da Gazeta nesta manhã de sabadão com Alessandro Tavares. Conta aí pra gente, Alessandro, onde você tá com a Rádio Móvel da Gazeta? Bom dia!
1: Bom dia para você, Gustavo. Muito bom dia para quem se liga com a gente aqui na programação. Falamos aqui do Estação 599, porque hoje é dia da estreia do Brasil na Copa do Mundo de Futebol. Tem Brasil e Marrocos a partir das 7 horas da noite. 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

You Wanted, Glad You Came, na manhã da Gazeta FM, 11h27, 13 graus, tempo nublado em Carazinho. E vamos às últimas participações do nosso WhatsApp premiado, porque já já tem resultado de uma laminuta por conta da churrascaria do Baixinho e ainda passaporte da alegria para o Parque Estrela Brilhante. 991836300. Bom dia, quero participar dos sorteios e se puder toca aí uma partida de futebol com o Dilcinho para entrar no ritmo da Copa. Com certeza, obrigado aí pelo toque, mas manda nome completo para concorrer ao sorteio, certo? Bom dia, quero participar da premiação, abraços da Rose Maria, valeu Rose, bom dia. Bom dia também lá pro Marcelo Arruda, bairro Floresta, valeu aí Marcelão, bom final de semana. Alô Gustavo, abençoado sábado para todos nós, quero concorrer ao sorteio da Laminuta, aqui é a Silvana Dalpisol, bairro Conceição. Valeu Silvana, obrigado também pela audiência no bairro Conceição, só da Gazeta FM 92.9, é claro. Estamos trabalhando e ligados aí na programação de vocês. Quero participar do sorteio da churrascaria do Baixinho. Abraços do Marcelo e da Fran. Valeu, gente, obrigado pela companhia, Marcelo, Fran. Também, né, sempre curtindo aí a nossa programação. O Luan Gabriel, do bairro Medianeira, também tá na sintonia, mandando abraço para o Leonir e o Luciano. Valeu aí, gurizada. Abraço, Luan. Abraço, Leonir, Luciano. Gurizada aí da Medianeira também, acompanhando a nossa programação. Não vai dar tempo de ler todas as mensagens, gente. Mas você que participou, você que mandou a sua, o seu número cai aqui no nosso aplicativo de sorteios e automaticamente você fica concorrendo às nossas promoções, beleza? Então daqui a pouquinho eu trago por aqui os resultados da Laminuta do Baixinho e também do Passaporte da Alegria para o Parque Estrela Brilhante. Obrigado também pela companhia aí do comércio de Carazinho e região, galera aí da mecânica, galera dos supermercados, dos postos, das farmácias. Alô Elis, galera aí da farmácia São João, rótula da San Diego. Obrigado pela audiência, bom serviço, gente. É você, é você.

0: Oficial da Copa do Mundo 2026, Dai Dai. É, e chegou a hora, hoje tem a estreia da nossa seleção brasileira, 19 horas, Brasil e Marrocos. É a estreia da nossa seleção, né? Se Deus quiser, rumo ao Hexa. 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Bom, gente, 20 minutos faltando para o meio-dia, saiu por aqui o primeiro prêmio desta manhã de sábado. Quem não vai precisar fazer almoço hoje é o final de telefone sorteado. 8274, final de telefone 8274. Quem tá levando aí aquela laminuta no capricho da churrascaria do Baixinho é a nossa ouvinte Marisa Garcia. Alô! Parabéns, palmas para Marisa Garcia, que foi a sortuda de hoje e tá levando então aquela laminuta deliciosa para almoçar agora por conta da Gazeta e Restaurante Churrascaria do Baixinho. Parabéns, Marisa Garcia. Já já tô de volta para curtir contigo e matar a saudade no nosso Momento Velharia de hoje e também com o resultado do Passaporte da Alegria para o Parque Estrela Brilhante. Agora tem Curiosidades da Copa.
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2: Mais uma curiosidade no ar. E sabia que a Copa do Mundo de 2026 vai ser histórica? Pela primeira vez, o torneio contará com 48 seleções, ampliando a participação de países do mundo inteiro. Além disso, será a maior edição já realizada, com 104 partidas disputadas ao longo da competição.
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Gazeta FM 92.9, essa é nossa, essa é de Carazinho. 3 minutos aí faltando para o meio-dia, finaleira do nosso Gazeta Play, né, com a banda Champion, Você Me Tira do Ar. Ainda ouvimos o som de Guilherme Benuto, também teve Grupo Chocolate. E no momento velharia deste sabadão, 3 de junho, o aniversariante do dia. Cantor cearense Marquinhos Moura completa hoje 64 anos de vida. E a gente ouviu, né? O grande sucesso do Marquinhos Moura, Meu Mel, música lá de 1987. Sucesso que estourou nas rádios e programas de televisão de todo o Brasil naquele ano. E toca até hoje, né? Porque música boa, você sabe, não tem prazo de validade. Fica aqui a nossa homenagem, então, ao cantor cearense Marquinhos Moura. E a gente ouviu Meu Mel, né? Grande sucesso dos anos 80. Para desbloquear a memória aqui na Gazeta FM. Por falar em desbloquear a memória, daqui a pouquinho tá chegando aí o nosso Velharia. Velharia de sabadão com 2 horas de duração para você curtir o melhor do flashback nacional e internacional. Daqui a pouquinho, no meio-dia, às 2 da tarde, você ouve o arquivo musical da 92.9 FM. Gente, saiu por aqui então o segundo prêmio da manhã. Um passaporte da alegria para você se divertir com a criançada no Parque Estrela Brilhante, próximo aqui à rodoviária de Carazinho. E quem tá levando esse passaporte é o final de telefone sorteado 4819. Final de telefone 4819. Parabéns aqui para nosso ouvinte, Bruna da Silva. Alô, Bruna! Parabéns, minha querida! Participou e se deu bem. Foi a contemplada aí com o passaporte da alegria para o Parque Estrela Brilhante. Para aproveitar aí o final de semana, né? Se divertindo com a criançada. Parque Estrela Brilhante passando temporada em Carazinho, próximo aqui à rodoviária. E a Gazeta FM está liberando aí vários passaportes da alegria, né? Aquele passaporte que dá direito a você curtir e brincar em todos os brinquedos lá do Parque Estrela Brilhante, beleza? Parabéns então para Bruna da Silva. E quem faturou, só reforçando, quem faturou a Laminuta do Baixinho foi a Marisa Garcia. Parabéns então, Marisa Garcia e Bruna da Silva foram as ganhadoras desta manhã de sábado em mais um WhatsApp premiado Gazeta. E às 2 da tarde eu tô de volta aqui no Sabadão da Gazeta com o Mistura Fina e também trazendo prêmios para você no nosso 991836300. Então já fica o convite, a partir das 2 da tarde, Mistura Fina ao vivo e também muito premiado aí para você participar com a gente aqui na tarde da Gazeta e concorrer aquele presente especial no fim de semana. Certo? Bom almoço para todo mundo! Vou deixando a última na minha companhia com o Zezé de Camargo e Luciano. E essa aqui que não é uma música, né? Isso aqui é um hino do sertanejo. Quero ouvir! Quem sabe canta junto!

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1: No ar, o Cine Drops, trazendo uma série imperdível para você que é fã de investigação criminal. É a série Mindhunter, produzida pelo David Fincher, que leva o público para os anos 70, quando o FBI começou a desenvolver técnicas para entender a mente dos assassinos em série. Trama que acompanha dois agentes e uma psicóloga que entrevistam criminosos já condenados em busca de respostas. O objetivo é traçar perfis psicológicos capazes de ajudar na solução de novos casos. Baseada em fatos reais, essa série mostra os primeiros passos da ciência comportamental no FBI e mergulha profundamente na mente de alguns dos criminosos mais assustadores da história americana. Com diálogos inteligentes, aquele clima tenso e uma abordagem diferente das séries policiais tradicionais, Mindhunter virou referência no gênero. Duas temporadas disponíveis na Netflix, é a série Mindhunter, a dica do nosso Cine Drops. Até a próxima!
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1: Tá no ar o Cine Drops, trazendo uma história que mistura romance, fantasia e emoção. É o filme Encontro Marcado. A própria morte decide assumir forma humana para conhecer melhor a vida na Terra. Interpretada pelo Brad Pitt, ela faz um acordo com um poderoso empresário vivido pelo Anthony Hopkins. Em troca de adiar a sua partida, terá a oportunidade de experimentar o mundo dos vivos. Mas tudo muda quando ela se apaixona pela filha do bilionário, criando um conflito entre destino, amor e mortalidade. Com atuações marcantes e uma história que faz refletir sobre o valor da vida, esse filme se tornou um clássico moderno para quem gosta de romances emocionantes. É o filme Encontro Marcado, estrelado pelo Brad Pitt, e tá disponível na Netflix e também na Prime Video. Esse é o Cine Drops. Qualquer momento a gente volta com mais dicas para vocês.
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1: Boa tarde, Gustavo Ávila.
2: Alô, alô, Carazinho e região, muito boa tarde, sabadão, 13 de junho de 2026. E aí, como é que você tá? Espero que esteja tudo certo aí no teu sabadão aqui na companhia da 92.9, depois dos clássicos do Velharia, né? Velharia aos sábados com 2 horas de duração para você matar a saudade, né? Com aquelas que marcaram época no flashback nacional e internacional. A partir de agora, tô chegando para apresentar mais uma tarde de Mistura Fina. É o Mistura Fina de sábado, que também é ao vivo, interativo e já já premiado. Fica ligado com a gente pelos 92.9 aí do seu radinho. Se conecta pelo site, pelo aplicativo Portal Gazeta ou pela Alexa e vem curtir muito mais uma tarde de Mistura Fina com o oferecimento de Beer Site, Farmácias Associadas, Atitudes Educação, O Boticário e ainda Pet Shop Reino Animal, Coprel Telecom e Rede de Motéis Paradiso Fantasy Motel. Tempo nublado em Carazinho, temperatura aí na casa dos 14 graus. Tivemos, né, um pouco de garoa na manhã de hoje, mas segundo a previsão, o tempo deve firmar, mas com condições nubladas aí para o restante do dia. Vamos nessa então, Mistura Fina no ar, chega mais e vem curtir a mistura de sucessos mais top da sua tarde. Para começar tem Panda e Gustavo Lima, já já trago os presentes do nosso WhatsApp premiado. Uma boa tarde de sábado aí para todo mundo.

Detonautas, Rádio Love aqui na Gazeta FM, 14h30. Tá na hora de WhatsApp premiado. Chega mais. WhatsApp premiado. É, tá na hora de dar presente pra galera aqui na programação da 92.9. E nesta tarde de sabadão tenho pra você Passaporte da Alegria pra brincar em todos os brinquedos do Parque Estrela Brilhante, próximo aqui à rodoviária de Carazinho. Passaporte da Alegria e ainda aquele cartãozinho de galeto com massa. Afinal de contas, Carazinho é a capital do galeto com massa, né? E hoje tem galeto com massa da comunidade do bairro Santo Antônio, na capela lá do bairro Santo Antônio, para levar a partir das 18 até as 20 e a partir das 20 para jantar no local. Então, se tu tá afim de concorrer ao cartão de galeto com massa ou ao passaporte da alegria para o Parque Estrela Brilhante, quero saber do teu palpite pro jogo da seleção brasileira logo mais às 19 horas. É isso mesmo. Hoje às 7 da noite tem a estreia do Brasil, né, na Copa do Mundo diante do Marrocos. E eu quero saber qual o teu palpite pro jogo de hoje para você concorrer aí ao cartão de galeto com massa do bairro Santo Antônio ou ao passaporte da alegria para o Parque Estrela Brilhante. Pode ser? Tô esperando então o teu palpite para nossa seleção brasileira. Logo mais 19 horas, tem Brasil na estreia da Copa do Mundo 2026. Vamos, seleção brasileira, vamos para cima. 2h32, boa tarde para você.

0: Ô sertanejão bom demais, hein? Marcos e Belucci cantando o sucesso de Edson e Hudson aqui na Gazeta FM. Te quero pra mim, te quero aqui na Gazeta FM nesta tarde de sabadão pra curtir mais um Mistura Fina premiado. Já valendo o cartão de galeto com massa da comunidade do bairro Santo Antônio e a passaporte da alegria para os brinquedos do Parque Estrela Brilhante, próximo aqui à rodoviária de Carazinho. Escolha o seu prêmio e faça o seu palpite para o Jogo do Brasil logo mais às 19 horas, beleza? Só não esqueça de colocar o seu nome completo. 991836300, que já vou estar mandando alô aí para todo mundo que está participando de mais um WhatsApp premiado da 92.9. Cartão de galetinho com massa para hoje à noite vai muito bem, né? E passaporte da alegria para o Parque Estrela Brilhante. Simbora, Simone Mendes!
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1: É mais uma curiosidade da Copa. E sabia que pela primeira vez na história, três países vão sediar juntos a Copa do Mundo? Estados Unidos, Canadá e México receberão os jogos de 2026. E nunca antes o torneio havia sido dividido entre três nações ao mesmo tempo.
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0: Daquelas músicas que dão uma paz no coração, uma delas é essa, né? Vitor e Léo com Vida Boa. Fechando aí mais um bloco de sons aqui no nosso Mistura Fina. Mistura Fina de hoje com sorteios de cartão de galeto com massa da comunidade do bairro Santo Antônio e também um passaporte da alegria para você se divertir muito em todos os brinquedos do Parque Estrela Brilhante. Para concorrer, a gente quer saber o teu palpite, né? Para a estreia da seleção brasileira logo mais às 19 horas, Brasil e Marrocos pela Copa do Mundo 2026. Manda aí o teu palpite, nome completo e, claro, já aproveita também para pedir o teu som aqui no Mistura Fina. 991836300. O Anderson tá na sintonia, tá confiante, 3-0 para a seleção. Valeu aí, Anderson. Obrigado pela audiência, obrigado pela participação. Boa sorte também no sorteio. O Anderson tá a fim de curtir um som do David Guetta, que eu já separei por aqui pra gente abrir aí o próximo bloco. O Leomar também tá na sintonia, vai dar 2-0 pro nosso Brasilzão. Valeu! Valeu aí, Leomar. Obrigado pela audiência, obrigado pela participação. Vamos que vamos, é Brasil na cabeça. Buenas, aqui é o Nélio. Hoje é 3-1 para o Brasil, valeu! Abraço, Nélio. Obrigado também aí pela participação. Olá, Gustavo. Quero concorrer ao sorteio do galeto com massa e hoje vai dar 3-1 para o nosso Brasil. Aqui é a Silvana Conrá. A galera tá otimista. Aí que eu me refiro. Valeu, Silvana. Vamos que vamos. Boa sorte também aí no sorteio. O Marcelo tá dizendo aqui que vai ser 1-1. É, não vai ser fácil, cara. O time do Marrocos também tá bem, hein? Então, vamos que vamos. É hoje. Estreia da nossa seleção, Copa do Mundo. E você sabe, né? 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Daqui a pouquinho vou estar trazendo mais informações da FanFest com o Alessandro Tavares aqui no Mistura Fina, beleza? Enquanto isso, você segue participando com a gente. Hoje tem cartão de galeto com massa, bah, e um galetinho com massa aí nesta noite de sábado vai cair muito bem, né? Fala sério. E passaporte da alegria para o Parque Estrela Brilhante. Bora!
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0: 5 faltando para as 3. 14 graus, tempo nublado em Carazinho. Segue o som aqui no Mistura Fina com David Guetta. Vem curtir o teu sabadão aqui na 92.9. Vem ser feliz na mais querida de Carazinho.

0: É o Mistura Fina, misturando muito sucesso na sua tarde de sábado com Rainha Musical e o Fígado de Aço. 13,8, 14 graus de temperatura em Carazinho, o tempo segue nublado e você segue participando com a gente, né, no WhatsApp premiado. Hoje valendo cartão de galeto com massa da comunidade do bairro Santo Antônio a partir das 18 horas para levar ou a partir das 20 para jantar no local. E ainda temos passaporte da alegria para os brinquedos do Parque Estrela Brilhante, passando temporada aqui perto da rodoviária de Carazinho, né? E claro que a Gazeta FM não deixaria você de fora do Parque Estrela Brilhante. Tá afim de concorrer ao passaporte da alegria, que dá direito a todos os brinquedos do parque? Ou tá afim de concorrer ao cartão de galeto com massa? Ou também, se quiser concorrer aos dois, tá valendo. É só você mandar o seu palpite para o jogo da nossa seleção brasileira. Logo mais, a estreia do Brasil na Copa do Mundo diante do Marrocos. E a gente quer saber qual o teu palpite aí para esse jogaço da Copa do Mundo 2026. 991836300.
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0: Agora tá na hora de dar aquela paradinha pra ficar atualizado, né, aqui na programação da Gazeta FM. Bora dar aquele F5 e atualizar você com os destaques dos principais portais de informação. Defensoria pede adiamento de julgamento de Eduardo Bolsonaro no STF. O órgão alega a composição incompleta da primeira turma do Supremo e que isso pode comprometer o resultado. Acordo de paz Estados Unidos e Irã provavelmente será finalizado em 24 horas, diz Paquistão. O governo paquistanês atua como mediador aí entre os dois países. E ainda, mais de 4.300 crianças foram tiradas do trabalho infantil no Brasil em 2025. Os afastamentos foram resultados de 10.234 ações fiscais no ano passado, o maior número da última década. Copa do Mundo 2026. Estados Unidos mostra força e goleia o Paraguai por 4-1 pelo Grupo D da Copa. Os norte-americanos dominaram os paraguaios durante os 90 minutos de jogo. Prazo para trocas se encerra e Neymar está garantido na Copa mesmo sem treinar há um mês. Prazo para alterações na lista brasileira se encerra antes da estreia contra o Marrocos e o atacante segue recuperação para voltar diante do Haiti. Aliás, jogos de hoje pela Copa do Mundo. Daqui a pouquinho, 16 horas, tem Catar e Suíça. Às 19, então, Brasil e Marrocos. E às 10 da noite, Haiti e Escócia. E para fechar o F5 aqui na programação do Mistura Fina, alguns destaques do nosso portal Gazeta Notícias. Motorista de Passo Fundo é presa pela Polícia Rodoviária Federal com mais de 8 quilos de cocaína na BR-101 em Torres. Motorista de Passo Fundo presa pela PRF com mais de 8 quilos de cocaína na BR-101 em Torres. O veículo era conduzido por uma mulher de 31 anos, natural de Passo Fundo, enquanto passageiro, um homem de 22 anos, natural de Curitiba, Paraná. E jovens de Carazinho que se alistarem para o serviço militar obrigatório em 2026 vão servir em Itaqui e não mais em Santa Maria. A partir de agora, todos os municípios do estado são tributários e os jovens poderão ser chamados para servir. Se liga aí, então, jovens de Carazinho que se alistarem para o serviço militar obrigatório em 2026 vão servir em Itaqui e não mais na cidade de Santa Maria, beleza?

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0: Esse é o som do Mistura Fina, nos embalos dos teus sabadão aqui na Gazeta FM com Like Ali e Follow Rivers. 13h32, e aí, já mandou a sua mensagem, o seu palpite para a estreia da seleção na Copa? Participa aqui então, ó.
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0: 991836300, seu palpite hoje é premiado, meu jovem. Tenho pra você um cartão de galeto com massa da comunidade do bairro Santo Antônio e ainda o passaporte da alegria que dá direito a todos os brinquedos do Parque Estrela Brilhante, próximo aqui à rodoviária de Carazinho. 991836300. Tem algumas mensagens de áudio pra gente reproduzir por aqui, então vamos ouvir a galera. Boa tarde!
2: Fala, querido, tudo certo? Estamos tocando aqui a obra aqui. Estamos na escuta da rádio e eu acho que hoje o Brasil vai empatar com o Marrocos. 1-1. E quero comer meu galeto com massa.
0: Opa!
2: Quero concorrer. Um abraço!
0: Claro, meu parceiro, abraço, Luciano, galera que tá na obra, né, e de rádio ligado, acompanhando aqui a 92.9. Bom serviço aí pra vocês que estão na lida, Luciano. Tamo junto, queridão. Obrigado pela audiência, boa sorte. Boa tarde pro Christian Santos, que também tá na sintonia, que é curtir um panda. Palpite para o jogo é 2-0 pela nossa seleção. Bora, Christian. Vamos pra cima aí, meu bruxo. Boa sorte também no sorteio. O Josimar Dreyer também tá na sintonia, lá no bairro São João, e quer concorrer ao sorteio do galeto com massa do bairro Santo Antônio. Abração aí, Josimar. Obrigado pela audiência. Manda o teu palpite também aí, meu bruxo. 991836300. Tem mais uma mensagem de áudio pra gente reproduzir por aqui. Alô, boa tarde.
3: Boa tarde, Gustavo.
0: Oiê.
3: Quero participar dos prêmios do galeto e do ingresso do parque.
0: Claro.
3: E sobre o jogo, vai dar 2-3.
0: O
3: 2-2 empate, mas que o nosso time tem que ganhar, né? Os marrocos são bons, mas os brasileiros são melhores que eles.
0: É, rapaz.
3: Assim esperamos, né, amigo?
0: Assim esperamos.
3: E uma boa tarde para vocês aí da rádio. E o meu nome é Sônia Maria Steffens.
0: Valeu, Sônia. Obrigado também pelo teu áudio aí, minha querida. Uma ótima tarde, um bom final de semana. Galera se puxando aí no palpite para o jogo da seleção estreia, né? Do Brasilzão hoje à noite, 19 horas, Brasil e Marrocos. E o seu palpite nesta tarde de sábado é premiado aqui no nosso WhatsApp. Valendo passaporte da alegria para o Parque Estrela Brilhante, também ao cartão de galetinho com massa para saborear na faixa por conta da Gazeta, na comunidade do bairro Santo Antônio. 991836300. Segue aí mandando teu palpite, já já tem mais recadinhos do ouvinte.
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0: Antes do intervalo comercial, rapidinho, a previsão do tempo. Temos aí um sabadão nubladão, né, aqui em Carazinho. O dia começou com a mínima na casa dos 11 graus, teve garoa pela parte da manhã. Segundo a previsão agora pela parte da tarde, não temos mais chance de instabilidade e a temperatura máxima não deve passar dos 16 graus. Essa é a máxima para a tarde de hoje. No momento, a temperatura é de 15 aqui na região do bairro Boa Vista. Para amanhã, domingão vai começar com frio, rapaz. Mínima de 8 graus para amanhã, máxima também de 15. O sol pode aparecer entre muitas nuvens, mas bastante períodos aí de céu nublado para o domingo. Mínima de 8, como eu falei, máxima de 15. Para amanhã, domingão, também não há possibilidade de chuva. Na segunda-feira, as temperaturas caem um pouquinho mais. Segunda-feira vai começar com mínima de 7 aqui na região e a máxima, gente, não vai passar dos 13 graus. Segunda-feira promete ser de friozinho também por aqui. O sol deve aparecer entre muitas nuvens. À noite, forma-se nevoeiro na segunda-feira. Tempo bom, sem chuva.

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0: Um minutinho faltando para as 16h, uma ótima tarde de sabadão para você que está acompanhando o nosso Mistura Fina, misturando muito som legal no seu rádio com Fresno e Lulu Santos. Fechando aí mais um bloco de mistura, Fresno e Lulu Santos com Já Faz Tanto Tempo. Ainda ouvimos Guilherme Benuto, também teve Bob Sinclair, Fernando e Sorocaba, O Rapa, e assim a gente vai, né? Misturando de tudo um pouco aqui na tarde da 92.9, Mistura Fina, aos sábados até às 5. E você é convidado especial para participar através do nosso WhatsApp e concorrer aos prêmios de hoje, né? Temos Passaporte da Alegria, que dá direito a todos os brinquedos do Parque Estrela Brilhante, próximo à rodoviária aqui de Carazinho. E também temos cartão de galeto com massa, galetinho com massa no capricho da comunidade do bairro Santo Antônio. A partir das 18 horas, lá no pavilhão da Capela Santo Antônio, né? Para levar ou para jantar no local a partir das 20 horas. E após a janta tem baile com o grupo Voz Ativa. Então a programação desta noite de sabadão também está garantida lá com a turma da comunidade do bairro Santo Antônio, beleza? Galeto com massa no pavilhão da Capela Santo Antônio. Escolha o seu prêmio e faça o seu palpite, né? Para o jogo da seleção brasileira logo mais, estreia do Brasil na Copa do Mundo, Brasil e Marrocos, às 19h. E o teu palpite hoje, então, é premiado aqui no WhatsApp da Gazeta FM, valendo cartão de galeto com massa e ainda passaporte da alegria, que dá direito a todos os brinquedos do Parque Estrela Brilhante. Já vou estar lendo mais alguns recadinhos aí do ouvinte, porque... Por falar em Copa do Mundo, a gente vai lá para a Estação 599 conversar com o colega Alessandro Tavares, trazendo mais informações, né, da nossa FanFest hoje à noite. Alessandro, como é que está o clima por aí, meu querido? Boa tarde!
1: Boa tarde, Gustavo. Boa tarde para quem se liga com a gente aqui na programação da Gazeta. A gente já fala aqui do Estação 599, porque é logo mais. 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Brasil e Marrocos vai dar quanto jogo? 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

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Daqui a pouquinho, 5:30, 6 da tarde, a gente já tá por lá esperando a galera, beleza? É assim, ó, nesse clima aqui, ó.

Vamos, Brasil! É hoje a estreia da nossa seleção brasileira na Copa do Mundo 2026. Boa sorte pro nosso Brasil, que estreia logo mais às 19 horas contra o Marrocos pela Copa do Mundo. E você tem encontro marcado com a Gazeta na FanFest da Estação 599. Bora, vai ter telão, comida boa e bebida. Quatro e onze, por falar em comida boa, hoje também temos um cartão de galetinho com massa da comunidade do bairro Santo Antônio valendo aqui no nosso WhatsApp premiado. Já já saiu o sorteio, 991836300. Além do cartão de galeto com massa, também tenho para você um passaporte da alegria que dá direito a todos os brinquedos do Parque Estrela Brilhante. Para concorrer é só fazer o teu palpite pro jogo do Brasil. Aproveita também para pedir aquela música que não pode faltar aqui no Sabadão da Gazeta e, claro, seu nome completo, né, para concorrer. Oi, Gustavo, boa tarde, quero participar, aqui é a Bruna. Beleza, Bruna, manda aí o palpite, então. Hoje é 2-1 Brasil, Gustavo, aqui é a Adriana Anhanha e gostaria de ouvir Panda. Beleza, Adri, vamos para cima. Obrigado aí pela sintonia. A Mari também tá participando com a gente. Toca para mim Baila Como Gato. Meu palpite hoje é 2-0 Brasil. Um beijo e bom fim de... Beijo para você também, Mari. Obrigado pela audiência, obrigado pela participação. Depois do intervalo tem Momento Velharia e aquela que marcou época na música.

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3: Tá no ar o Cine Drops trazendo mais uma dica. Uma comédia que marcou gerações e tá de volta nos cinemas. É o filme Todo Mundo em Pânico 6, que já chegou fazendo barulho, hein? O novo filme marca o retorno dos irmãos Wayans ao comando da franquia pela primeira vez em mais de 20 anos. A história se passa 26 anos depois dos eventos originais. Cindy, Brenda e companhia precisam se reunir novamente quando o Ghostface volta a atacar, dessa vez colocando na mira também os filhos da nova geração. Como sempre, sobra aquele espaço para paródias de grandes sucessos do terror e suspense, incluindo filmes como Megan, Sorria, Longlegs, Pecadores e até referências a John Wick. Com o retorno de Anna Faris, Regina Wall, Marlon Wayans e Shawn Wayans, o longa aposta forte na nostalgia e no humor escrachado que tornou a série um fenômeno. É o filme Todo Mundo em Pânico 6, que também está disponível nos cinemas. Ah, e esse também tem cenas pós-créditos, hein? Fica até o final. Esse foi mais um Cine Drops. Qualquer momento, de volta com mais dicas por aqui.
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4h15, momento velharia e o dia de hoje na história da música. Há 25 anos, o rock brasileiro perdia um de seus nomes mais importantes. Em 13 de junho de 2001, morreu Marcelo Fromer, guitarrista e um dos fundadores da banda Titãs. Nascido em São Paulo, Marcelo Fromer fez parte da formação clássica dos Titãs, ajudando aí a construir uma das trajetórias mais marcantes do rock nacional. O guitarrista faleceu aos 39 anos, vítima de um traumatismo craniano, 2 dias após ser atropelado por uma moto na Avenida Europa, na capital paulista. Tá aí então, pra gente relembrar a guitarra de Marcelo Fromer, o guitarrista dos Titãs, que nos deixava há 25 anos. Tá aí um dos grandes clássicos do Titãs, com a guitarra de Marcelo Fromer, então, pra gente desbloquear a memória no Momento Velharia. Sobe o som!

0: Gazeta FM, no clima da Copa do Mundo, com Shakira, Waka Waka. 4h32, é hora de atualizar a informação.
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0: Dando mais um giro, atualizando com você os destaques dos principais portais de notícias no nosso F5, nesta tarde de sábado, hoje 13 de junho de 2026. Defensoria pede adiamento de julgamento de Eduardo Bolsonaro no STF. O órgão alega composição incompleta da primeira turma do Supremo e que isso pode comprometer o resultado. Acordo de paz entre Estados Unidos e Irã provavelmente será finalizado em 24 horas, diz Paquistão. O governo paquistanês atua como mediador entre os dois países. Também é destaque pelo Rio Grande do Sul. Zoológico de Sapucaia do Sul é reaberto após quase um mês fechado por morte de animais. A decisão foi tomada após 15 dias sem registro de novos óbitos de aves por botulismo. Copa do Mundo 2026. Prazo para troca se encerra e Neymar está garantido na Copa mesmo sem treinar há um mês. Prazo para alterações na lista brasileira se encerra um pouco antes da estreia contra o Marrocos. Aliás, o Brasil que entra em campo logo mais, né, na Copa do Mundo, estreia na Copa do Mundo 2026 em meio a dúvidas. Sem Neymar, nenhum lateral ofensivo de destaque, a seleção tentará dissipar as dúvidas alimentadas nos últimos tempos diante da geração dourada do Marrocos. Jogos de hoje pela Copa do Mundo 2026. Bola rolando já entre Catar e Suíça. Catar vai ganhando, ou melhor, a Suíça vai ganhando por 1-0. O jogo está nos 26 minutos aí do primeiro tempo. 19 horas então temos Brasil e Marrocos. E para fechar o dia, Haiti e Escócia, às 10 da noite. E ainda atualizando para você os destaques do nosso portal Gazeta, motorista de Passo Fundo é presa pela PRF com mais de 8 quilos de cocaína na BR-101 em Torres. O veículo era conduzido por uma mulher de 31 anos, natural de Passo Fundo, enquanto o passageiro, um homem de 22 anos, natural de Curitiba, Paraná. E fechando mais uma edição do F5, jovens de Carazinho que se alistarem para o serviço militar obrigatório em 2026 vão servir em Itaqui e não mais em Santa Maria. 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
4: Curiosidade no ar, e sabia que a Copa de 2026 também vai estrear uma fase inédita? Isso aí, os 16avos de final, conhecidos oficialmente como fase de 32 equipes, com mais seleções classificadas, o mata-mata ganhou uma rodada extra antes das oitavas de final. Isso significa mais jogos decisivos e mais emoção para os torcedores.
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0: Play no Sabadão, Play na Gazeta FM com Charlie Brown Jr. e Negra Lee. Não é sério, 17 faltando para 5.
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0: Vamos às últimas participações, aos últimos palpites aqui para o jogo da seleção brasileira, porque já já sai o resultado então, né, dos prêmios para você que está interagindo e deixando o seu palpite no 991836300. Cartão de galeto com massa da comunidade do bairro Santo Antônio e ao Passaporte da Alegria, que dá direito a todos os brinquedos do Parque Estrela Brilhante, próximo à rodoviária aqui de Carazinho. Boa tarde, Gustavo. Aqui é a Daya Carpes. Palpite para hoje é 3-1 para o Brasil. Vamos! Quero participar dos sorteios. Valeu, Daya! Isso aí! Vamos para cima, né? Brasilzão daqui a pouquinho, 19 horas, a estreia da seleção na Copa do Mundo 2026, Brasil e Marrocos. E a galera, claro, vai torcer com a Gazeta lá na FanFest da Estação 599. Quem mais tá chegando? A Daya também tá levando a Gazeta na carona, né, Daya? Tá a fim de curtir Vagalumes? Desejando a todos uma ótima tarde. Hoje é Brasil 3-1. É isso aí, minha querida. Obrigado pela audiência, obrigado pela participação. Galera tá otimista. Boa tarde, quero participar do sorteio do Galeto com Massa. Meu palpite é 2-1 para o Brasil. Aqui é a Michele Silveira. Valeu. Oi, Michele. Valeu você aí pela audiência e participação. Boa tarde, quero participar dos sorteios de hoje e vai que a sorte esteja, né, pro meu lado. Palpite do jogo é 2-0 Brasil. Toca aí um Natanzinho Lima. Me chamo Lucas, estamos aí, sempre na correria dos aplicativos e levando a Gazeta na carona. Mas, ah, Lucas, aí que eu me refiro, meu bruxo. Obrigado pela carona, né, dos motoras aí de aplicativos. Sempre naquele corre e levando a 92.9 pelas ruas de Carazinho, pelas estradas da região. Maravilha! Oi, boa tarde! Quero participar do sorteio do passaporte do parque e também do galeto. Aqui é a Giovana Silva. Estou na escuta. Abraços a todos. Valeu, Giovana! A Ivani Santos também está deixando aqui o palpite dela para o jogo. 2-1 Brasil. Ótimo sábado a todos. Que assim seja, Ivani. Feliz sabadão aí de preferência, né? Com a vitória da nossa seleção brasileira na estreia da Copa do Mundo. Boa tarde, tudo certo? Estou na escuta. Quero participar da promo dos passaportes para o parque e também do galeto. Sou o Renan Estevam. Bom sabadão a todos. Valeu, Renan. Aquele abraço também aí, meu bruxo. Obrigado pela audiência. Obrigado pela participação. 15 faltando para 5, tempo nublado em Carazinho, 15 graus é a temperatura. Participações encerradas. Se por acaso eu não li a sua mensagem, são tantas, né, que chegam aqui no nosso WhatsApp premiado, fica tranquilinho. Se você participou, mandou a sua, o seu número cai automaticamente aqui no nosso aplicativo de sorteios e já já eu trago resultados então do cartão de galeto com massa e do passaporte da alegria para o Parque Estrela Brilhante. Agora canta César Menotti Fabiano, clássico do sertanejo.

0: É o Mistura Fina no piquezinho da sua tarde de sabadão com Gwen Stefani, The Sweetscape. Nas últimas do Mistura Fina de hoje, 5 minutos faltando aí para 5 da tarde, já já sai o sorteio dos prêmios para a galera, né, que fez o seu palpite através do nosso WhatsApp premiado, 991836300, palpite para o jogo do Brasil, para a estreia da nossa seleção brasileira daqui a pouquinho, 19 horas. E por falar na seleção, a gente vai lá para a estação 599, conversar mais um pouquinho com o Alessandro Tavares para fazer aquele convite especial, né, pra você que vai torcer hoje junto com a gente na FanFest da Gazeta, Alessandro. Vai daí, meu querido.
1: Boa tarde, Gustavo. Bora lá. Falamos ao vivo aqui novamente do Estação 599, porque é daqui a pouco mais, 5 e pouquinho da tarde, a turma da Gazeta toda já vai estar mobilizada para te fazer companhia, para assistirmos juntos o jogo da Seleção Brasileira, que estreia logo mais às 7 horas da noite, Brasil e Marrocos pela Copa do Mundo. Meu palpite é de que o Brasil hoje vai faturar esse jogo por 3-1. Mas, como eu não posso participar oficialmente do palpite premiado, vou contar que quem participa do palpite premiado vai estar concorrendo a camisetas da Rádio Gazeta, tem também canecas personalizadas da Cianet e outros prêmios. E como é que você participa para você que vem assistir hoje com a gente o jogo aqui na FanFest do palpite premiado? O seguinte, você basta se conectar na internet disponibilizada aqui pela Cianet. Ao você conectar, você dá o teu palpite pelo placar do Brasil contra Marrocos. Quem acertar concorre aos prêmios de hoje. Então, bora lá, é a participação no palpite, ela é gratuita. E claro, tem muita promoção aqui dos parceiros da Estação 599 em promoções aí para comidas e bebidas durante essa temporada de jogos. 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Gente, fica o convite, logo mais 7 horas da noite, para você assistir com a gente aqui no FanFest do Estação 599 Brasil Marrocos. A turma da Gazeta tá por aqui a partir das 5h30, tem o nosso esquenta e claro, você é nosso convidado. Vem pro Estação hoje!
0: Maravilha!
1: E para fazer isso acontecer, claro que a gente conta com um timaço de parceiros, né?
0: Certo.
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0: Tá feito o convite, meu amigo Alessandro Tavares, direto da Estação 599. Hoje tem FanFest da Gazeta em parceria com a Cianet Telecom, tem telão para você curtir o jogo, tem aquela gastronomia deliciosa, né, lá da estação, bebidas e, claro, hoje também vai ter promoções para você participar com a gente lá, como o Alessandro falou, né, fazer o seu palpite e concorrer a muitos prêmios, beleza? Por falar em prêmios, vamos lá então, quem se deu bem nessa tarde de sábado aqui no Mistura Fina, final de telefone 5818. Parabéns aqui para o Luciano Pereira Lopes, que faturou o cartão de galeto com massa da comunidade do bairro Santo Antônio. Parabéns aí, Luciano Pereira Lopes. Vai saborear aquele galetinho com massa no capricho lá da comunidade do bairro Santo Antônio. E quem tá levando o passaporte da alegria para brincar lá no Parque Estrela Brilhante, passaporte que dá direito a todos os brinquedos do parque, é a nossa ouvinte. Vamos conferir aqui, Giovana Silva. Parabéns então para Giovana, de final de telefone 4770. Final de telefone sorteado 4770, em nome de Giovana Silva, que faturou então o passaporte da alegria para os brinquedos do Parque Estrela Brilhante. Valeu, turma! Eu sou o Gustavo Ávila, vou ficando por aqui, tô indo lá para a Estação 599 e quero ver todo mundo lá para torcer pela nossa seleção brasileira. Fechado? Então tá bom, a gente se vê daqui a pouquinho na Estação 599. Também vamos ter flashes ao vivo aqui na programação do Top Sertanejo, que já já tá chegando por aí na companhia de Jonathan Cabral. Beleza? Pra frente, Brasil! Simbora!
2: Brasil!

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2: Oi, gente! Muito boa tarde, carazinho! Boa tarde, região! Tô de volta! É o Top Sertanejo que tá chegando, que tá entrando no ar, tá entrando no seu rádio. Eu sou o Jonathan Cabral, vamos até às 19 horas, porque depois tem Brasil, é a estreia do Brasil hoje na Copa do Mundo, um dia especial. Essa sensação, né? Esse espírito de Copa do Mundo que a gente vive a cada 4 anos, é muito bom. Daqui a pouquinho, o nosso programa Flashes ao Vivo, lá direto da Estação 599, com o Gustavo Ávila, com o nosso amigo Alessandro Tavares, trazendo as informações lá da FanFest 2026, da Copa do Mundo, a Gazeta, trazendo para você o local oficial para você acompanhar os jogos do Brasil na Copa. Daqui a pouquinho chegando o pessoal ao vivo, dentro aqui do Top Sertanejo. Muito boa tarde, carazinha, boa tarde, região. Agora são 17 horas mais 8 minutos, 5 e 8, e eu dou a boa tarde para você. Essa tarde nublada em Carazinho, frio, temperatura agora marcando 15 graus aqui nos altos do bairro Boa Vista, aqui na sede do Grupo Gazeta de Comunicação, e esse é o Top Sertanejo, só as confirmadas, para você curtir o sertanejão raiz também chegando na segunda parte, na sequência do nosso programa. O Top Sertanejo que está chegando para você que está me ouvindo, você que está no carro, você que está aí já na Estação 599 esperando o Jogo do Brasil e ouvindo a Gazeta FM 92.9, muito boa tarde para você. Boa tarde, carazinho, boa tarde, região. Você pode acompanhar o nosso programa, além do tradicional veículo de comunicação mais popular do mundo do rádio, você também pode nos ouvir lá no portal Gazeta, gazeta670.com.br. Estamos ao vivo lá também no portal Gazeta, e também nós estamos ao vivo no aplicativo. 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

0: S no seu celular. E também nós estamos ao vivo, sabe aonde? Lá na Alexa. Alexa, tocar Gazeta 92.9 FM, que você vai estar ouvindo o Cabral até às 19 horas. É muita música sertaneja para você fazer o seu esquenta para o Jogo do Brasil daqui a pouquinho. E na sequência, como eu falava antes, daqui a pouquinho chegando o nosso time da Gazeta, que já está se dirigindo lá para a estação 599, fazendo o esquenta para a FanFest oficial de Carazinho, lá na estação 599, com toda a equipe da Gazeta FM 92.9, em parceria com a Cianet Telecom, em parceria com o Timaço, daqui a pouquinho também chegando para anunciar a FanFest 2026, o Gustavo Ávila e também o Alessandro Tavares daqui a pouquinho. Mas o nosso programa é o Top Sertanejo, que está chegando para você sempre no finalzinho de tarde de sábado. Você sabe que tem o Top Sertanejo com o Cabral aqui na 92.9, na Gazeta FM. 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Vamos seguindo o nosso programa, vamos com a parte musical. Mas antes da parte musical, você sabe que você pode também participar do nosso programa pelo 549-9183-6300, 549-9183-6300, para você interagir aqui com o Cabral. Deixa o seu palpite para o jogo. Daqui a pouquinho está chegando o Brasil, a estreia do Brasil na Copa do Mundo, e você vai poder curtir lá na estação 599. Olha, rapaz, eu passei lá pertinho da estação, na frente da estação 599 aqui em Carazinho, antes de vir aqui para a Rádio Gazeta para apresentar o Top Sertanejo. Rapaz, já tem muita gente lá na concentração. O pessoal já está no esquenta, no pré-jogo. E um super telão. Esse telão você enxerga lá da Flores da Cunha, rapaz, da rua. Do outro lado lá você enxerga muito bem o jogo. 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tá bom? Vamos de música, porque vem aí um dos fenômenos da música sertaneja na atualidade. E rapaz, é só pedrada, é só sucesso na voz dele. Canta agora no Top Sertanejo para você curtir, esquentar o seu finalzinho de tarde, início da noite de sábado. Vem aí Murilo Huff no Top Sertanejo. Eu sempre falo carimba. Carimba, que é Top Sertanejo pra você!
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2: Mais uma pra você curtir. Jorge Matheus com Matheus e Cauã, Gaivota. Perto de

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1: Essa é a nossa despedida.
2: Mais uma pra você curtir. Paula Machado, despedida.
3: O

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2: Hora certa pra você. Agora são 5 horas mais 29 minutos. Repita. 5h29, este é o Top Sertanejo pra você.
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0: Hugo e Guilherme com a eterna Marília Mendonça, Mal Feito.

0: A rainha,
1: Marília Mendonça.
2: Tá aí Marília Mendonça com Hugo e Guilherme. Você ouviu pra gente matar a saudade da eterna rainha da sofrência, Marília Mendonça, mal feito aqui no Top Sertanejo. Muito boa tarde pra você, o Cabral tá ao vivo, tô ao vivo porque agora são 5 horas mais 35 minutos, 5h35. Nós vamos esquentando aí pro jogo do Brasil, daqui a pouquinho tá chegando aí às 19 horas o jogo do Brasil, a estreia em mais uma Copa do Mundo em nossas vidas, Brasil e Marrocos, daqui a pouquinho às 19 horas. E você sabe que você pode acompanhar o jogo do Brasil, sabe aonde? Lá na FanFest 2026 do Grupo Gazeta de Comunicação, em parceria com a Cianet Telecom, lá na Estação 599, um super telão para você acompanhar os jogos do Brasil, os jogos da Copa do Mundo, porque daqui a pouquinho tá chegando o nosso amigo Gustavo Ávila, tá chegando o Alessandro Tavares, lá direto da Estação 599 para trazer as informações. Vai ter entrevista com a galera. Semana passada a galera tava meio tímida lá no amistoso, né? Era só amistoso. Então a galera não quis falar muito no ao vivo aqui, mas você que tá aí na Estação 599, fica atento, porque daqui a pouquinho tá chegando aí o Gustavo, tá chegando aí o Alessandro Tavares para entrevistar toda a galera que já tá lá no Esquenta curtindo. Eu passei lá na Estação 599 antes de vir aqui pra Gazeta e já tem uma grande movimentação lá, um grande número já de torcedores já para fazer o Esquenta. Olha, já tá praticamente tomada lá a Estação 599 para acompanhar o jogo do Brasil, a estreia do Brasil na Copa do Mundo 2026, num super telão lá na Estação 599, parceria do Grupo Gazeta com a Cianet Telecom, na FanFest oficial da Copa do Mundo em Carazinho 2026. É lá na Estação 599, em parceria com a Gazeta FM 92.9 e também com a Cianet Telecom. Temperatura agora marcando 15 graus aqui nos altos do bairro Boa Vista. Tempo nublado em Carazinho. Ontem choveu muito, né? Até hoje pela manhã choveu um pouquinho, né? Uma chuva fraca hoje pela manhã também. O tempo deu uma melhorada, mas voltou a nublar. Será que é frio? O que que é? Vamos aproveitar que a gente já está falando de temperatura, né? De calor, de frio, de chuva, de umidade. Vamos com a previsão do tempo, então? Previsão do tempo para a nossa audiência, você que está me ouvindo aí aqui dentro do Top Sertanejo, para você ficar bem informado, bem informada. Previsão do tempo.
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2: Previsão do tempo para você, o tempo agora tá bem emburrado, né? Bem nublado aqui em Carazinho e toda a região, temperatura marcando 15 graus, a sensação térmica neste momento é de 13 graus, a umidade está em 85%. Hoje a mínima em Carazinho fez 11 graus pela manhã e a máxima hoje não passou dos 17 graus em Carazinho. Nublado pela manhã com a possibilidade de garoa, que se confirmou hoje pela manhã. À tarde apareceu um solzinho, diminuiu as nuvens, mas à noite com muita nebulosidade. Como a gente já pode conferir aí no céu, né? Nos céus de Carazinho, da região, voltou a ficar nublado neste sábado, dia 13. Amanhã, domingo, dia 14, amanhã mínima 8, vai estar friozinho, né? Vai voltar o frio então, a mínima 8 amanhã, pela manhã, máxima 15, não chove amanhã. Domingo, segundo a Climatempo, sol com muitas nuvens durante o dia e períodos de céu nublado à noite, tem poucas nuvens amanhã no domingo. Então amanhã vai voltar o frio, né? A mínima 8, só 8. Então se preparar aí, né? Que vai voltar o frio, vai vir essa onda, essa massa de ar polar aí que já tá chegando, né? Que já interrompeu essa chuvarada e agora veio o frio, né? Então segunda-feira também vai estar frio, ó. Mínima 8 na segunda-feira, dia 15, a máxima 13. Não chove também na segunda-feira. Sol com muitas nuvens e período de céu nublado. À noite forma-se nevoeiro na segunda-feira. Aí na terça-feira e na quarta-feira, se prepare porque vem mais frio. Na terça-feira, dia 16, a mínima é 4 graus na próxima terça-feira. 4 graus na terça-feira, mínima, máxima não vai passar dos 16 graus na terça-feira. Dia de sol, não vai chover também na terça-feira, ó. dia de sol com nevoeiro ao amanhecer. As nuvens aumentam à tarde, muitas nuvens à noite também na próxima terça-feira. Na quarta-feira não chove também, mas vai estar friozinho pela manhã. 5 graus na quarta-feira mínima, a máxima 19 na quarta, dia 17. Sol com muitas nuvens durante o dia e períodos de céu nublado à noite com muitas nuvens na quarta-feira. Quinta-feira não chove também, a mínima 10, a máxima 19. Quinta-feira, dia 18, então a mínima 10, a máxima 19. Sol com muitas nuvens durante o dia e períodos de céu nublado à noite também com muitas nuvens na quinta-feira. E na sexta-feira, aí segundo a Climatempo, aí sim, aí volta a chover na sexta-feira em torno aí de 10 milímetros, a mínima 10, a máxima 16. Na sexta-feira, chuvoso de manhã e à noite, na sexta-feira, dia 19. Aberturas de sol à tarde, ainda com pancadas de chuva, segundo a Climatempo, na próxima sexta-feira. Então, hoje não chove mais, esse tempo nublado, emburrado, na verdade, aí é frio, viu? É frio, porque amanhã vai amanhecer o dia com 8 graus apenas amanhã e tem sol. Então, não vai chover mais hoje, amanhã, domingo, segunda, terça, quarta e quinta, não chove. Mas a chuva volta então na próxima sexta-feira, dia 19, segundo a Climatempo. E por falar em tempo ainda, a previsão do tempo, o Brasil hoje vai acompanhar mais da metade do país, hoje vai assistir o jogo do Brasil com chuva. A chuva pode atingir aí o Sudeste e o Centro-Oeste durante a estreia do Brasil na Copa, hoje logo mais às 19 horas. O Brasil enfrenta o Marrocos então às 19 horas deste sábado. A chuva vai aparecer no Brasil inteiro, mais da metade do Brasil aí praticamente, ó. No horário da partida, em capitais como São Paulo, Rio de Janeiro, Belo Horizonte, Vitória, Brasília e Campo Grande, vem chuva. No sul, o tempo fica mais firme, mas a noite de hoje vai ser fria, segundo a previsão do tempo. Então a curiosidade de hoje é que mais da metade das capitais do Brasil hoje vai acompanhar o jogo do Brasil com o tempo chuvoso. Tá aí para você informação do tempo, a previsão do tempo para nossa audiência. Agora são 17 horas 42 minutos. 42 minutos. Nesse momento, ainda estão jogando pela Copa do Mundo, né? Pela Copa do Mundo, Catar e Suíça, 30 minutos do segundo tempo. Tá 0 para o Catar, 1 para a Suíça. Jogo válido pela Copa do Mundo neste momento. Então, Catar 0, Suíça 1. O Brasil joga daqui a pouquinho, às 19 horas, contra a seleção do Marrocos. Vamos de música, então. 17 horas, 43 minutos. Depois, na sequência, vai chegar o pessoal lá que está na FanFest oficial em Carazinho, parceria da Gazeta FM, Cianet Telecom, Estação 599. Daqui a pouquinho, chegando o pessoal, o Gustavo Ávila, o Alessandro Tavares, direto lá da Estação 599, trazendo um super telão, rapaz, coisa linda, hein? Para acompanhar os jogos do Brasil na Copa do Mundo. Vamos de música, porque vem aí Country Beat para a gente curtir, esquentar o seu finalzinho de tarde aqui na Gazeta FM. Curte agora no Top Sertanejo. Boa tarde para você.
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1: Tá aí, Daniel com Henrique e Juliano, uma nova roupagem, uma nova versão. Só dá você na minha vida. Agora são 17 horas mais 54 minutos, 5 e 54. E eu já tô com ele aqui conectado, porque tá chegando aí. Ele já tá lá posicionado, já tá fazendo esquenta. Daqui a pouquinho, às 19 horas. Alô, Carazinho, alô, região, a FanFest 2026. Lá na estação 599, quem tá chegando para trazer as informações, para convocar Carazinho, toda a região, é o nosso colega Gustavo Ávila. Boa tarde, Gustavo!
2: Muito boa tarde, Jonathan Cabral, audiência do programa Top Sertanejo. Tá me ouvindo bacana, é legal, Jonathan?
1: Show de bola, sem cortes, viu? Sem cortes.
2: Aí que eu me refiro.
1: É, tá limpinho,
2: tá certo,
1: viu?
2: Então.
1: Tomou
2: é
1: banho.
2: Isso aí, Jonathan. Estamos ao vivo neste momento aqui da estação 599, porque chegou o dia. É hoje a estreia da nossa seleção brasileira. Daqui a pouquinho, 19 horas. Bora começar com o pé direito, bora começar aqui na FanFest do Grupo Gazeta, com a parceria de Cianet Telecom, estação 599. Todo mundo que tá ouvindo a Gazeta, ó, vem pra cá, o clima tá bacana, já tem um bom número de pessoas por aqui, e a gente já tá fazendo esquenta com a galera, telão já tá montado aqui pra você curtir com a gente, torcer muito pela seleção. Daqui a pouquinho, 19 horas, tem Brasil e Marrocos. 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Estou aqui juntamente com meu colega Alessandro Tavares, que também vai conversar com o Olimar aí para a gente convidar o pessoal para vir para a FanFest, né, Alessandro? Tudo certo?
3: Tudo certo. Boa tarde para você, Gustavo. Boa tarde para você, Jonathan. Boa tarde para quem se liga com a gente aqui na Gazeta. Lima já é de festa, porque daqui a pouquinho, mais 7 horas da noite, Brasil estreia na Copa do Mundo de Futebol, enfrentando a equipe do Camarões. E lembrando, gente, que hoje o jogo você assiste aqui na estação 599. 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
3: 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Vem conferir com a gente o jogo da FanFest. Estreia às 7 horas da noite, Brasil e Camarões. Jogo que você acompanha aqui do Estação 599.
2: É, tem telão já rolando por aqui para você vir para cá, torcer, vibrar pela nossa seleção brasileira. Estreia na Copa do Mundo 2026. E o Grupo Gazeta, juntamente com a Cianet Telecom, está apresentando a primeira FanFest de Carazinho. Então, você que está ouvindo a Gazeta aí em casa, chegou do trabalho agora, está circulando pelas ruas de Carazinho, levando a 92.9 de carona, chama a galera, chama os amigos, chama a família e vem torcer pela seleção brasileira aqui na FanFest Copa do Mundo 2026, Jonathan. Daqui a pouquinho a gente vai dar uma circulada por aqui e conversar com a galera para saber como é que tá a expectativa aí pro primeiro jogo do nosso Brasil, Jonathan.
1: Valeu, beleza, beleza, Gustavo. Daqui a pouquinho o Gustavo tá de volta aí trazendo então as informações lá da FanFest 2026, lá da Estação 599. E o Gustavo falou aí, o Alessandro falou, Brasil e Marrocos, né? Às 19 horas, Marrocos, que é a seleção africana hoje que mais se destaca, né? A estreia do Brasil não vai ser fácil não, né? E o Brasil já está escalado, viu? É, o Brasil já está escalado e o Brasil vai a campo, viu, Gustavo? O Brasil vai a campo hoje com número 1, Alisson. O 24 é Ibanez, surpresa do Ancelotti hoje, 24 Ibanez, gaúcho, né? Ele que é gaúcho. Ibanhes, 4, Marquinhos, o capitão, 3, Gabriel Magalhães, o 16 é Douglas Santos na esquerda, mais uma surpresa aí do Ancelotti. No meio-campo vem Casimiro, número 5, o 8 é o Bruno Guimarães. E fechando o meio-campo, Lucas Paquetá com a camisa número 20. O Brasil vai com 4-3-3, hein? Ofensivo hoje para enfrentar a seleção do Marrocos. Na frente, número 25, Igor Thiago, o 11 é Rafinha. E fechando o comando de ataque, o 7 é o Vini Júnior. O Brasil já está escalado pelo técnico Carlo Ancelotti, italiano, brasileiro, italiano, né? Agora mais brasileiro do que nunca, né? Então, Brasil já escalado daqui a pouquinho. 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Vamos com música então aqui no Top Sertanejo? Vem mais música e depois vem um bloco comercial para você aqui no nosso Top Sertanejo Carimba. Carimba que é top sertanejo, gente!
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1: Maiara e Maraísa, Veneno e Remédio.

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6: Você está na número 1 do seu rádio de Carazinho e toda a região, é a Gazeta FM para você. E este é o Top Sertanejo comigo, com o Cabral, até às 19 horas em clima de Copa do Mundo.
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6: E eu declaro aberto o final de semana sertanejo na Gazeta FM 92.9 para a gente embalar em clima de Copa do Mundo. Parem as máquinas, porque o Brasil tem um sonho. O Brasil estreia hoje em Nova York, Nova Jersey, Brasil e Marrocos. E a final, se Deus quiser, a gente torce para que isso aconteça. A final da Copa do Mundo será em Nova York. E eu tenho um sonho em ir para Nova York ver o Brasil hexacampeão.
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1: Mais uma pra você curtir, Gustavo Lima, o embaixador do Brasil, Desejo Imortal.

0: embaixador Gustavo Lima, embaixador do Brasil, cantando Desejo Imortal para você aqui no Top Sertanejo. Agora 18 horas mais 20 minutos, 18h20, tá chegando a hora, hein? Daqui a pouquinho, às 19 horas, tem Brasil e Marrocos, a estreia do Brasil na Copa do Mundo 2026. E você sabe que o local oficial em Carazinho para você acompanhar os jogos na torcida, fazer aquela corrente para frente para o Brasil rumo ao Hexa, é lá na estação 599, é a FanFest 2026, não é isso mesmo, Gustavo Ávila?
1: Cabral, é isso aí, estamos ao vivo aqui da FanFest Estação 599,
0: aí,
1: que já recebe um bom público para a noite deste sábado. Tá frio, mas eu tenho certeza que a gente vai se esquentar muito torcendo pelo Brasil. Estreia da seleção brasileira hoje é na FanFest da Gazeta, todo mundo convidado, você que está ouvindo ao 92.9 em casa, tá no trabalho, vai sair daqui a pouquinho, tá circulando, né, dando aquela banda pelas ruas aqui de Carazinho, vem pra estação 599, porque aqui tem aquela gastronomia deliciosa, tem bebida, tem estacionamento aqui para você deixar com tranquilidade o seu carro e tem também 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Então não tem desculpa, vem pra FanFest da Gazeta FM, porque hoje também vai ter prêmios, Alessandro Tavares.
2: 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Então, vem, dá tempo ainda, faltam cerca de 40 minutos aproximadamente para o jogo começar. Já temos um bom público, mas temos ainda cadeiras e mesas disponíveis para você que queira acompanhar com a gente, né? O jogo de hoje na primeira FanFest oficial, na estreia da nossa Copa do Mundo de Futebol da Seleção Brasileira enfrentando o Marrocos. Meu palpite é 3-0, e o teu?
1: Cara, eu vou nos 2-1, Alessandro Tavares. Acho que não vai ser fácil, né? Porque o Marrocos também tá bem aí, né? Os jovens, né, da seleção do Marrocos. Então, eu acho que vai ser um baita jogo, cara.
2: Davi Pereira também pelo esquerdo. Aí, Davi, qual é o teu palpite para hoje? Boa tarde.
3: Boa tarde, Alessandro, Gustavo, também o Jonathan, que tá aí nos estúdios. Meu palpite é 2-1. Inclusive, já palpitei no palpite premiado, né? Quando vê, eu ganho. Prêmiozinho aí.
0: Aí não pode.
3: É isso aí, né?
0: Né?
3: A gente convidar o pessoal para chegar até a estação 599. O público já vai movimentando. A gente tá fazendo essa cobertura completa também lá no Instagram, o arroba Gazeta FM Oficial e o arroba Portal Gazeta RS. O pessoal pode vir, pode participar. Tem muita coisa para acontecer por aqui ainda. Vai rolar o jogo, tem prêmio, tem essa gastronomia aqui da maior rua gastronômica coberta aqui da região norte do Rio Grande do Sul. O pessoal pode chegar aqui e conferir tudo isso com a nossa FanFest aqui do Grupo Gazeta, Cianet Telecom, estação 599.
1: Que beleza, tá feito o convite. Tô dando uma espiada aqui, ó, Jonathan. Tá amarelinha aqui a nossa
0: amarelo,
1: estação,
0: né? Verde e amarelo, né?
1: Galera chegando.
0: Coisa linda, né?
1: Muitas camisetas, né, da seleção brasileira. Vou dar uma volta por aqui, falar
0: claro
1: com o pessoal. Tá rolando até troca de figurinhas aqui com a galera que tem os álbuns, né, da Copa. Vou conversar, como é que teu nome, meu amigo?
4: Denner,
1: tá ao vivo na Gazeta, cara. Palpite pra hoje. Seleção brasileira tem que começar com tudo.
4: 2-1.
1: 2-1. Escuta, quem é que vai fazer os gols?
4: Rafinha e Matheus Cunha.
1: Rafinha e Matheus Cunha, que assim seja, hein, meu querido. Boa sorte para a nossa seleção brasileira. É hoje, tô dando uma volta por aqui, conversar com o amigo que tá tomando uma geladinha também aqui. Como é que é o teu nome, meu parceiro?
4: É João Victor Loreno.
1: E aí, Vitor, tá confiante para a nossa seleção hoje?
4: Ah, hoje sim, né? Tem que dar no Marrocos.
1: Vamos que vamos, né? Começar com o pé direito. Estamos ao vivo aqui na Rádio Gazeta. Tem palpite para hoje, meu querido?
4: Cara, 3-1.
1: 3-1.
4: Isso.
1: 3-1, vamos que vamos, tá confiante pra essa Copa, vamos começar com o pé direito.
4: Ah, essa a gente tem chance, né? Os outros estão tudo, já vieram cansados, as estrelas lá, essa é nossa.
1: Vamos, então vamos que vamos. Obrigado pela participação, galera que tá chegando por aqui e interagindo com a gente, né, na FanFest da Gazeta. Deixa eu dar mais uma volta, tentar falar aqui com o pessoal que tá chegando. Olá, como é que é o teu nome?
5: Isadora.
1: Isadora? O que, que tá achando da FanFest aqui da estação?
5: Eu tô gostando bastante.
1: Tá curtindo?
5: Sim.
1: Vai saborear aquele lanche delicioso também hoje?
5: Sim, vim aqui justamente com a minha família apreciar esse momento.
1: Que maravilha. Tem algum palpite para dar pra nossa seleção hoje?
5: Ah, só tô na esperança que o nosso Brasil ganhe essa próxima e talvez o Hexa.
1: Talvez rumo ao Hexa, né?
5: Sim.
1: Vamos que vamos. Boa sorte pra nossa seleção brasileira. Obrigado pela tua participação aqui na Gazeta.
5: Isso aí.
1: Valeu, valeu. O pessoal participando com a gente e palpitando. Galera, o também palpite. Tá trocando as figurinhas, eu vou chegar por aqui. Como é que é o teu nome, meu parceiro? Não posso falar. Pode falar aqui, meu amigo. Tem palpite pro jogo de hoje à noite, como é que é o teu nome?
6: Arthur De Carli. Meu palpite hoje é... Bah, no bolão botei 1-1, mas vamos dizer 1-0 Brasil, né?
1: 1-0, bah, um resultado magrinho, mas é que é difícil. O Marrocos também tá bem, né, cara?
6: Marrocos é, não é... Se for pelo nome, o cara não dá muita coisa, mas na última Copa foram bem, então tem que respeitar.
1: Tá, obrigado pela tua participação. Tamo junto aqui, galera, que tá aproveitando a FanFest da Gazeta FM, Cianet Telecom, ao vivaço, aqui de dentro da estação 599. Daqui a pouquinho também vai ter brindes pro pessoal que tá chegando. Então, você que tá ouvindo, vem pra cá, vem aproveitar que o clima de Copa do Mundo tomou conta aqui da estação 599, viu, Jonathan?
0: Que beleza, Gustavo. E o meu parpite, Gustavo, né? Tinha um veinho...
1: E o teu parpite,
0: meu velho? Tinha um veinho que falava o meu parpite, Gustavo. 3-2 Brasil hoje.
1: 3-2.
0: E o Brasil tá escalado, viu, Gustavo? Tá escalado o Brasil já.
1: Tá escalado, como é que tá a situação?
0: Tá escalado
1: aí?
0: O Brasil, ó. O Brasil foi escalado, já tá aqui, ó. Pelo técnico Carlo Ancelotti, o Brasil vai com o número 1, Alisson, no gol. E ele surpreendeu, ele vai com Ibanez, é gaúcho. Sabia que o Ibanez é gaúcho? Camisa 24.
1: Olha aí, rapaz.
0: É, Marquinhos, o capitão, número 4. Número 3 é Gabriel Magalhães, o 16. Surpreendeu também na lateral esquerda, Douglas Santos é o 16. Aí o meio de campo, ó, Casimiro, 5. O 8 é Bruno Guimarães, 20, Lucas Paquetá. E aí o trio da frente, né? Ele vai num 4-3-3, vai ofensivo o Ancelotti hoje, ó. Vai pra cima. 25 é Igor Thiago, o número 11 é Rafinha e fechando o ataque do Brasil, Vini Júnior com a camisa 7. Tá escalado então o time aí do Carlo Ancelotti.
1: O que tu achou da escalação aí, meu querido?
0: Olha, surpreendeu, viu, Gustavo? Surpreendeu, viu? Ibanez, por exemplo, não era cotado, era o Danilo.
1: Pois é.
0: Era o Danilo, né? E na lateral esquerda não era o Douglas Santos, era o Alexandro, né? Na lateral esquerda, surpreendendo. E na frente também, ele tirou o Matheus Cunha e colocou o Igor Thiago na frente. Então, Igor Thiago, Rafinha e Vini Júnior. Surpreendendo aí, então, o Carlo Ancelotti, o Brasil, escalado para a estreia daqui a pouquinho, Gustavo.
1: Bora lá, Jonathan. E a gente tá esperando todo mundo, então, aqui na FanFest da Gazeta. 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E você é convidado especial para vir para cá, vir torcer junto com a gente pela seleção brasileira e ainda vai aproveitar toda a gastronomia deliciosa aqui da estação, a sua bebida preferida, aquele chopinho gelado, aquele drinkzinho. Bora para a FanFest da Gazeta, Jonathan!
0: Isso aí, a FanFest 2026, você que por acaso está dando a sua banda, né? A popular banda aí na Flores da Cunha, você que é da região, você tá convocado que ainda dá tempo. Agora são 18 horas 29 minutos, 6h29. Muito boa noite para Carazinho e região. 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Daqui a pouquinho, às 19 horas, Brasil e Marrocos, a estreia do Brasil na Copa do Mundo 2026 e também na FanFest oficial, parceria do Grupo Gazeta de Comunicação, da Cianet Telecom. 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

0: 6h30, vamos de música, porque vem aí no Top Sertanejo Henrique Juliano, e é só pedrada, você sabe, é só sucesso aqui no nosso programa. E depois, para fechar o bloco, vem Israel e Rodolfo. Hoje não tem pro Marrocos, não. É, hoje é o Brasil. É a única seleção pentacampeã do mundo. E vamos torcer, tá chegando a hora. Vem Brasil daqui a pouquinho, às 19 horas, lá na estação 599. Vamos de música, vem aí, Henrique Juliano, no Top Sertanejo Carimba. Carimba, que é Top Sertanejo pra você curtir nessa noite de sábado. Boa noite, carazinho, boa noite, região.
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2: E hora certa pra você. Agora são 18 horas mais 37 minutos pra Planalto Ótica e Joalheria. 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Vai, Brasil!
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2: Para a última parte do Top Sertanejo, agradecendo o carinho da sua audiência, porque eu também tenho que assistir o jogo do Brasil, né, rapaz? Estamos lá indo no Estação 599 na FanFest da Gazeta. Vai, Brasil!
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2: Aqui na número 1 do seu rádio, agora 18 horas mais 41 minutos, 18h41. Daqui a pouquinho o jogo do Brasil para você acompanhar lá na FanFest da Gazeta, em parceria com a Cianet Telecom, em parceria com a Estação 599, um super telão para você acompanhar o jogo do Brasil. Daqui a pouquinho, Brasil e Marrocos, a estreia do Brasil na Copa do Mundo 2026, a FanFest da Gazeta lá na Estação 599, para você ficar à vontade, escolher onde você quer fazer o seu lanche, o seu jantar. Acompanhar o jogo do Brasil lá num super telão maravilhoso em parceria com a Cianet Telecom, com a Estação 599, mais um timaço de parceiros tomar aquele chopp gelado, aquele drink delicioso, ou tomar aquele vinhozinho naquele... Agora tá friozinho, né? Esfriou. Falar em esfriar, a temperatura agora 14 graus aqui nos altos do bairro Boa Vista. Você escolhe para você curtir lá na FanFest oficial de Carazinho e região. Alô, Carazinho, alô, região. Todo mundo concentrado lá já na estação 599. Um abração para todos vocês. Encerrando o Top Sertanejo, eu tô indo aí para acompanhar a estreia do Brasil na Copa do Mundo 2026. Quero registrar as participações aqui do nosso programa. Mandar um abraço. Quem mandou aqui, ó, a Renata Lopes, valeu pela audiência. Mandou um abraço pro Luciano, também pro Luan. Quem mais participou do nosso programa hoje é a Giovana Zanfir na audiência. Valeu, Giovana, um abraço para ti, obrigado pelo carinho, pela audiência, muito boa noite. Quem mais também? O nosso amigo Paulo Rose, lá do bairro Sommer, participando do nosso programa. Boa noite, Paulo, boa estreia pro nosso Brasil, né? Pro nosso Brasilzão daqui a pouco. As mais antigas amanhã, viu, meu amigo Paulo Rose? O sertanejão, nós rodamos hoje o Christian Ralph aqui no nosso programa. Nova York, né? Homenagem ao Brasil. Brasil que joga daqui a pouquinho lá na cidade de New Jersey, Nova York, né? Fizemos homenagem pro Brasil aí com o Christian Ralph. Tá bom, Paulo? Amanhã, nosso amigo Paulo Rose, amanhã sim. Amanhã o sertanejão, aquele pra tomar uma bem gelada na manhã. Não dá, né? Um café da manhã. No Brasil Sertanejo amanhã, tá bom, Paulo? Um abração pra ti. Quem também pediu aqui aquelas mais antigas, o nosso amigo Altidor, lá do bairro Brandina. Alô, Altidor, boa noite, meu irmão. Já tá preparado pra assistir o jogo do Brasil aí? As mais antigas, aquelas do fundo do baú sertanejo, amanhã, tá bom, Altidor? Obrigado pelo carinho, pela audiência lá no bairro Brandina. Valeu a todos vocês que participaram do Top Sertanejo. 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Esse aí é o timaço de anunciantes aqui do Top Sertanejo. Agradecendo ao carinho da sua audiência, muito obrigado, Carazinho região, você que me ouviu desde as 5 horas aqui com o Top Sertanejo. Uma boa sorte para a nossa seleção brasileira. Você que vai aproveitar o jogo do Brasil hoje. Se você não assistir em casa, vai assistir lá na estação 599, a FanFest da Gazeta. Mandar um abração aqui pro Kleber Souza, pro Fabinho Pereira, tá na audiência. Alô, Júlia, também tá na audiência. Daqui a pouquinho assistindo o jogo do Brasil, né? Coisa boa, todo o grupo lá do bloquinho do estúdio na audiência. Obrigado pelo carinho. E desde já dizendo para você, aproveite a sua noite de sábado para assistir o Jogo do Brasil. Se beber, não dirija. Se dirigir, não beba. Aproveite a sua noite de sábado com responsabilidade. Eu volto amanhã, se Deus quiser, bem cedinho, cedinho, no frio amanhã. Amanhã vai estar frio, rapaz. Vamos me preparar com o Brasil Sertanejo bem cedinho aqui na Gazeta. Só as músicas raízes, aquele programa que tem um gostinho do passado pra gente relembrar nos domingos da Gazeta com o Brasil Sertanejo. Eu tô de volta amanhã bem cedinho, às 7 horas da manhã, se Deus quiser. Tá bom, gente? Vai Brasil, uma boa estreia pro Brasil, uma ótima Copa do Mundo pra todos nós. Tchau, tchau!

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1: Não se perca na hora, 18 horas e 57 minutos.
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0: 19 horas e 16 minutos. Boa noite.
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0: 19:37.
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todo mundo, se o Wi-Fi. E nem é de internet que eu tô falando. Mais forte, mano!